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Muito obrigado, gente. Obrigado pela presença, obrigado pela energia de vocês, obrigado pelo carinho. Obrigado por estar aqui com a gente em mais um dia especial, mais uma noite especial. Que Deus abençoe nossos fã-clubes, nossos amigos, nossos familiares. Muito obrigado por somar com a gente toda essa noite especial.

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0: essa revelação.
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0: essas suas lindas noites com Zeca. Muito, muito obrigado aos senhores.
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5: Deus é lindo na vida de quem é fiel.
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0: Bom dia, minha gente querida. Já são 4:58. O galo já cantou, o café já tá no fogo e o forrozinho começou a tocar. Tá começando o programa que acorda o homem do campo, o trabalhador da cidade, todo mundo que ama o bom forró. É o programa musical sertanejo, com a apresentação do Titio Falcão e participação da turma animada Juju e Renan. 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Para o seu dia começar com o pé direito. 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Tá no ar, programa musical sertanejo com Titio Falcão, Juju e Renan. Bom dia, minha Bahia. Bom dia, meu Brasil.
1: Bom dia, Titio Falcão.
0: Bom dia, Juju.
1: Bom dia, Titio Falcão.
0: Bom dia, Renan. Bom dia.
1: Titio Falcão, já tá na hora de levantar.
0: Ah, tá na hora, tá na hora.
1: Titio Falcão, já tá na hora de levantar. Um beijo pra
0: beijo
1: você.
0: Beijo pra você, tá na hora, Juju.
1: Titio Falcão, o café já tá pronto.
0: Opa, nós, café vem agora, que é bom, hein? Que é bem, eita, nós.
2: Bom dia, Falcão.
0: Bom dia, Marcela.
2: Bom dia, meu irmão. Mas tá, vai pra final de semana. Não, como é que tá as coisas?
0: De boa.
2: Um abraço, minha esposa, toda a família dela, meu pai, minha mãe, meu comerinho. Val da Rua das Flores, Dona Nisso. A Mané Raposa. Mané Raposa tá aqui. Homem da Meia Noite.
0: Alô, Mané Raposa.
2: Capim da Pilap, Mangangapa. Zé Bala, Zé Pintor, Zé da Onça. Pra todos meus amigos da região, Rob Gabafito. Valeu,
0: valeu, Marcelo. Bom dia, Marcelo.
3: Bom dia, Facão.
0: Bom dia, Valdec.
3: Mandou um alô pra Nego no sítio aí do Sol, que eu nunca mais mandei. E pra Tônia Cabra, Fazenda Boa Paz, e todos os moradores da Fazenda Canaã, Pocado, Terra Seca, e a família dele, Marivaldo, família, e todos que curtem a Nova FM, Facão. E Deus te abençoe, te dê um ótimo final de semana, Facão.
0: Bom dia, Valdec, bom dia. Bom dia, meu irmão. Olha, bom dia, Falcão. Falcão aqui é Tony Procópio. Falcão, manda um alô aí pra Babão, pra todos os ouvintes. Um abraço, Tony Procópio. Daqui a pouco você deve estar em Piauí, né? Um abraço, meu velho. Bom dia, bom dia. Alô, meu amigo Babão. Alô, meu amigo Babão. Tá ligado, hein? Manda um abraço aí pro seu ouvinte de todas as manhãs. Zé Paulo da Casa Evamel. Tá dormindo. Isaac do Bar. Zé da Onça. Guedes. Torico. Pai Paulo e Mãe Roxinha. Tim da Tilápia. Diarone. Nilson da F4000. Fábio do Baitaba. Tony de Procópio. Netinho do Porco. E vem com a missão. Um abraço aí também pra Mano. Mano tá ouvindo, hein? A Carlinhos Macaco, Adalto Perna de Boneca e Robson Quebra-Filtro. E todos, Miau também, né? Pra Miau. Valeu, Babão. Bom dia, Babão. Bom dia, bom dia.
4: Ô, Falcão, bom dia. É Gildado aqui do sítio, na Avenida. Tô ligado no forró.
0: Bom dia, Gildado. Forró,
4: então, um bom dia pra você, um bom dia pras duas crianças aí, pra todos os ouvintes.
0: Grande Gildado.
4: Eu também me indicou de Mel Cacau aqui no sítio Boa Vista, viu,
0: mano?
4: De primeira qualidade.
0: Aí eu dou valor, viu?
5: Bom dia, Falcão. Aqui é Arnaldo da Fazenda.
0: Bom dia, Arnaldo.
5: Mandou alô pra minha mãe Laide, o Predeiro Prego, pra toda a vizinhança aqui da Lusitana, visitando a paróquia do Taque do Rio, que é o Pamanoel da Horta no Japu Mirim, pra as duas mentiras de abastecimento, eu passo pra você, Juju e Renan, na Santa Rita, pra Zé Carlos Evandeiro.
0: Valeu, meu irmão, abraço, bom dia pra você. 5:02. Genival Lacerda, Severina Chique Chique.

que tá de olho, dizer que tá errado, não tá errado não, hein? Tá de olho na boutique dela. Bom dia, minha Bahia, bom dia, meu Brasil. Vamos acordando, meu amigo trabalhador, vamos acordando, minha amiga dona de casa. Olha, uma sexta-feira abençoada pra todos nós. Vamos trabalhar, bom dia, aqui é Bia. Aqui o café já tá pronto. Bom dia, Bia, bom dia, Bia. Trabalhar, hein? Hoje tem entrega de salgados, né? E beleza, um abraço, bom dia pra você, minha amiga. 5 horas, 5 minutos. Esse negócio do gambá fede, viu?

0: Tá nóis, o gambá que ele fala que fede, mas é gostoso e que a gente não orienta a comer, não incentiva a comer, é o sarigue, né? É o sarigue, o bicho é desarrumado, realmente, o bicho é feio. Ô bicho feio retado, viu? 5:09, bom dia, minha Bahia, bom dia, meu Brasil!
1: Ela é metida
0: boa. Tem mulher que é metida boa. Ela é...

0: de moda não.
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0: meninos, olha a hora! 5:13.
1: Bom dia, Titio Falcão.
0: Bom dia, Juju.
1: Bom dia, Titio Falcão.
0: Bom dia, meu rei.
2: E de mim, viu?
0: Eita, nós!
2: A coisa melhor do mundo.
0: Hoje à noite eu vou querer um rabo. Hoje à noite eu vou querer um rabo. Ó.
2: Hoje de noite eu vou querer um. Vou querer um rabo, vou querer.
0: É bom demais, um friozinho desse, hein?
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0: um rabo de saia.

0: Quem nunca quer um rabo é meu amigo Tonico, da Horta Comunitária. Ali, meu amigo, não tem como arrumar, não. Alô, Tonico, um abraço, bom dia pra você. Fala em Tonico, manda um abraço aí pra Hélio também. Aí na região da Horta Comunitária. Um abraço, meu amigo Tonico.
1: Bom dia, Titio Falcão.
0: Bom dia, Juju Meneghel.
1: Bom dia, Titio Falcão.
0: Bom dia, Aina, bom dia. Acorda, minha Bahia, acorda, meu Brasil. 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Alô, Sim do Lance, bom dia, sim. 5:17. Bom dia, minha Bahia. Bom dia, meu Brasil. 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Aperta o seu relógio pelo meu Roscoff e aperte aí.
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0: 5:18. 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Já são 5:19. 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Dona Grada, Carlinhos, agradece a sua preferência, hein? 5:20. 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Seu Jonas tava trabalhando ontem, hein? Seu Jonas trabalha de domingo a domingo, hein? 5:21. Bom dia, seu Jonas. Bom dia pra sua esposa também, que eu não decorei o nome ainda. 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Rapaz, tem um morador de Piauí que é empresário, ele tá desaparecido. É o Ney, né? Valdinei. Esse rapaz patrocinou um programa meu por muito tempo, hein? Patrocinou um programa meu em outra emissora por... Aqui também. A Construir Mais patrocinou esse programa. E o Ney tá desaparecido e tá preocupando aí os familiares, né? Ney, na verdade, o último contato que a família teve com o Ney, ele falou que estava indo pra uma fazenda lá na região da Jaguarana. Região boa, hein? Zona Rural de Itagi. Bom, só que ele não chegou a ter o destino, né? Ele não chegou a ter o destino porque funcionários da fazenda, funcionários da fazenda relataram que ele não chegou a ter o destino. E isso realmente está preocupando aí todo mundo, né, que conhece o Ney. Bastante conhecido demais, né? Ney tem 51 anos e as pessoas estão aí preocupadas. O último contato com o empresário aconteceu 11:37 da última terça-feira. Na ocasião, ele estava aí dirigindo a picape estrada, foi o que eu falei agora, né? Indo lá para uma propriedade dele, na região da Jaguarana. E isso realmente está deixando todo mundo preocupado, né? Patrocinou esse programa aqui, ó, Construir Mais. Na verdade, patrocinou os dois programas meus, né? Tomara que o Ney apareça, que esteja tudo bem, né? Tomara. 5:23. Bom dia, minha Bahia. Bom dia, meu Brasil. Aí, Mastruz com Leite. Meu ex.

0: Acerte o seu relógio pelo meu Roscoff. Já são 5 horas e 27 minutos. Ei, vontade de tomar um cafezinho quente agora, hein? Ô, terretá de bom.
1: Bom dia, Titio Falcão.
0: Bom dia, Juju.
1: Bom dia, Titio Falcão. Bom dia, meu rei.
0: 5h27. Eu tô ficando velho.
2: Eu tô.

0: Eita, nós! Tá aí, trio forrozão. Pensa no forrozinho, retalho de bom, né? 5:30. 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Dona Maridete, alô Dona Maridete, bom dia, bom dia. Deve estar dormindo agora, né? 5:31. Alô Renatinha, alô Renato da Farinha, bom dia pra vocês. 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
1: Bom dia, Falcão.
0: Bom dia, Cássio.
1: Bom dia, Juju Meneghel. Bom dia, Reinan. Aqui é o Nobre. Quero ouvir um top, Falco, na nova. Beleza, Falco? Deus abençoe. Sexto, um abraço. Cássio Cachorro. Deixa um alô. Valeu todos. Que é o Nobre Cachorro.
0: Valeu, Cássio. Cachorrão de rano. No clima ainda ali ainda, Falco. E a pessoa do Abraão, tempo perdido.

0: Pernambucano, professor Laloura e seu esposo Paulo, Patricinha na Rua Jaldo Reis, e para todos os ouvintes de Azê, para não esquecer. Valeu, Falcão, forte abraço. E consigo, vou passar um pouquinho de caviar com rapadura, qualquer um.
1: Valeu, vai, Fábio. Pra... Olha, bom dia, amigão. Um alô aí pra Diarone, pra Neto Zuza e Nilson. É Nilson da F4000. Neto sumiu, né? Valeu, Nilson. Bom dia, Nilson. Rapaz, nunca mais lhe vi, viu, Nilson? Nunca mais lhe vi.

0: Aí o saudoso Zelito Miranda, o saudoso Zelito Miranda. Quem tá por aqui, Falco?
1: Meu Falco, é Jair.
0: Opa, bom dia, Jair.
1: Mandar um alô pra minha esposa aí, mas Juju, Renan, Maverick, todos os seus ouvintes. Faça um forrozinho de catuaba com amendoim. Que valeu, Deus te dê um dia de paz e saúde.
0: Meu velho, abraço, bom dia pra você. Olha, bom dia, Falcão, bom dia, Rafael. Bom dia, Rafael, manda um abraço aí pra minha amiga Marli, na 2 de dezembro. Ô Marli, tá fazendo um friozinho aí, Marli. Um abraço, bom dia pra você, minha amiga, levanta, Marli, faz um cafezinho pra você e pra Luiz, Marli. Vamos dar um shotzinho. Essa quem pediu foi a menina que não sabe de nada de dançar, viu? Essa quem pediu foi Dandara. 5 horas, 36 minutos, Dorival Dantas. Não vou mais

0: Vamos chorar. Aí, Dorival Dantas, 5 horas 39 minutos. Acorda, acorda, meninos, acorda. Acorda, tá na hora de levantar pro lado da cama. Oh, fazer um cafezinho pra dar um levante, hein? Tudo é melhor. Tem um cafezinho pra dar um levante, não. Eita, nós! E nem giló. 5 horas 39 minutos, mas tá pulando, meu amigo trabalhador. 5 horas 40 minutos. Bom dia, minha Bahia. Bom dia, meu Brasil.
1: Lembra só quando...
0: Ó, Joel, tá ligado fazendo um cafezinho, hein? Alô, Joel. Faz um cafezinho aí, meu jovem.

Opa, nós, o dia já começa a clarear aos poucos. 5 horas e 43 minutos. Que hora o sol vai estar nascendo aí? Que hora? Que horas o sol vai estar nascendo?

0: Tendo 5 horas e 57 minutos. O pôr do sol está previsto para as 17 horas e 47 minutos. O preço do cacau, o preço é o mesmo que eu falei ontem, R$240 a arroba, já que ontem foi feriado, né? R$240 a arroba é o que mostra o mercado do cacau, tá bom? Bom, essa é a referência. Olha, Joelto Patos falou que hoje é aniversário de Janete, a esposa de Baleão. Também aniversário aí de Lima. Lima Itapirama, sextou. Alô, Joelto, abraço, bom dia pra você, Joelto. Bom dia, meu amigão. Tá de boa fazendo um cafezinho, hein? Já peguei seu vídeo, já tô mandando pra... Já mandei pra mim mesmo lá. E agora eu vou publicar, meu Joelto, vou publicar.
1: Não, bom dia, Juju, bom dia, ouvinte da Nova FM. Falca, que você passa um forrozinho. Urubu Fugoso, Falco. Urubu Fugoso. Graciosa, sua esposa, seu velha. Filho, toda a sua equipe de trabalho, meu amigo Marcelo Mafegan, sua esposa, seu filho, toda a sua equipe de trabalho, meu amigo Rob Cabafilto, meu amigo Danilo, meu amigo Ademir no Bairro Novo, meu amigo Nem, meu amigo Dernival, e na, aqui na minha irmã Dulce, para a Rota da Viola, meu amigo Dentinho, para irmã, meu irmão Paçoca, para Paulo, minha Ruxinha, minha irmã Dulce, e para todos os ouvintes, Falco, bom dia.
0: Um abraço, Pio, bom dia, Pio, bom dia, bom dia, bom dia, licor saboroso da Glorinha, o melhor licor da Bahia, isso é qualidade e tradição. 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
2: Falcão, bom dia, Zé
0: Bala. Bom dia, Zé Bala.
2: Uma boa sexta-feira para nós todos.
0: Você também, meu velho.
2: Um alô pra Gerson Japumerim, pra Pé de Pano, um alô aí pra Vardou na Fazenda de Ronaldo Magalhães, aí pra Mangangá. Alô aí pra Marcelo da Fazenda Fegonha, pra Sabino, pra Pio da Pilápia, pra Pua aí que trabalha em Marramangá. Valeu.
0: Valeu, meu velho, valeu. Ó, oh, quem tá por aqui, bom dia. Ali é um cafezinho, ali é um cafezinho. Quem é esse aqui, Falco? Deixa eu dar uma olhada na foto aqui. Deixa eu dar uma olhada. Mandou o nome. É Miri. Bom dia, Miri. Bom dia, Miri. Cafezinho já tá caindo na cumbuca aí. Três retardos de bom, um cafezinho, hein? Agora o cafezinho dá aquele levante no velho. A gente fica todo fogoso tomando um cafezinho. Olha, são 6 horas e 45 minutos. Olha, bom dia, Falcão. Manda um alô aí. Manda um alô aí pro. Para os irmãos aqui em Lagoa Dantas. Pra Miro. Não, é Miro. A Mirto, pra Mirto, Claudionô e Tom estão ligados, ouvindo aí a nova Juliana. Alô, Mirto, alô, Claudionô, alô, Tom, bom dia pra vocês aí na Lagoa Dantas, bom dia.
3: Aí eu senti o cheiro dele.
0: 5 horas 46 minutos.

0: Renata, alô Renata Farinha, alô Dona Marielza, alô! Luiz, alô, Laine, onde você vai trabalhar, Laine?
1: É hora de você chegar em casa, seu coisa.
0: Um abraço aí pra
1: Santana,
0: meu amigo Netinho.
1: Chegou.
0: Alô, Netinho do Porco.
1: Meu Deus, a menina.
0: Um abraço, bom dia pra você, Netinho do Porco. Carne de qualidade lá, viu, gente? Menino. Chegando lá, procure Netinho do Porco. Pode falar que foi eu que mandei, viu?
1: Eu não conheci.
0: Opa.
1: Aí ninguém dormiu mais.
0: 5h46.
1: A casa já tava cheia de gente. Aí eu digo, agora eu vou fazer bonito. Vou cantar pra esse povo.
0: Respeito Januário.
1: Aí a sanfona e mandei brasa. Quando eu pensei que tava agradando, Raimundo Jacó gritou lá do meio do povo.

5:47. Alô, Zé Paulo, tá na hora de acordar, tá na hora de levantar, né? 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Essa quem pediu foi a Dalila, Lordão, aí na rua Dom Pedro II.

0: Eita lasqueira no caminho da feira. Essa faísca, é? Essa faísca, é? Ó. Faísca de amor na cama.
1: Fala com esse, tio Falcão.
0: Vai até a fogo, é? Vai até a fogo. Hoje é dia da ecologia, viu, gente? Hoje é dia da ecologia. Hoje é dia mundial do meio ambiente. Você tem plantado alguma árvore aí, hein? Eu planto. Lá no filho tem a minha marca, né? Diz que o homem, pra se realizar aqui na Terra, ele tem que ter filho. É. Ele tem que plantar uma árvore também, né?
2: Coisa.
0: É, meu amigo. Você já plantou uma árvore? Plante agora, plante agora. Aí um dia pensou pra essa árvore aqui, quem plantou foi fulano de tal. Um dia a gente vira passado, não tem jeito, né? 5 horas, 52 minutos. Aí é da Bombaia. Vamos da música Química de Pé.

5 horas e 55 minutos. Meus amigos, mais de 200 aves silvestres estão resgatadas aí em gaiolas e saco dentro de um porta-malas de um carro. Bom, a Polícia Rodoviária Federal resgatou 250 aves silvestres que eram transportadas de forma irregular na 116 em Parnamirim, ali no sertão de Pernambuco, na noite de terça-feira. Bom, rapaz, a polícia estava fazendo abordagem dos veículos e abordou um carro aí que estava aí transportando 250 aves. Rapaz, até em saco de nylon os pássaros estavam, né? Você sabe que isso é crime ambiental, né? Alô, Vigílio, forró da tribo, 5 horas e 55 minutos, mas vai pular, 5h56.

pra ir pra festa tem que ir. Não é bom, não. Tem que ir com as novas, né? Tem que ir com as novas. Bom, 6 horas, hora de parar de gracinha e vamos falar com Deus, porque o negócio aqui na terra nunca foi brincadeira e não tá brincadeira, né? 6 horas.

Pai nosso que estais no céu, santificado seja o vosso nome. Venha a nós o vosso reino. Seja feita a vossa vontade, assim na terra como no céu. O pão nosso de cada dia nos dai hoje. Perdoai as nossas ofensas, assim como nós perdoamos a quem nos tem ofendido. E não nos deixeis cair em tentação, mas livrai-nos do mal.

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6: 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Não

0: horas, gente, olha a hora. Alô, minha Bahia Forrozeira. Alô, meu amigo, alô, minha amiga. Tá na hora de levantar, tá na hora de pular na cama. Tá na hora de afetar o seu relógio pelo meu Roscoff.
1: Tá na hora.
0: Ô, Juju, já são 3 horas 7 minutos.
1: Bom dia, Titio Falcão.
0: Bom dia, Meneghel.
1: Bom dia, Titio Falcão.
0: Bom dia, bom dia. Bom dia, rei.
1: Titio Falcão, o café já tá pronto?
0: Lá na casa de Tia Rita, lá na casa de Tia Rita, na Rua do Campinho. O cafezinho já tá prontinho, tá no jeito.
1: Titio Falcão, já tá na hora de levantar?
0: Ah, tá na hora, porque quem madruga, Deus ajuda.
1: Titio Falcão, já tá na hora de levantar. Um beijo pra você.
0: Ah, tá, meu amigo Isaulino, lá na fazenda, na Zona Rural de Jordada. Quem tá acordado também é meu amigo Juvenal, lá na fazenda Miraflor. Alô, Juvenal. Um abraço, meu velho do Chapeuzão.
2: Meu coração.
0: Juvenal e Dona Roseli, bom dia pra vocês aí, viu?
2: Dizendo que era você.
0: 6 horas 7 minutos, meu amigo Levi, na fazenda Belo Ninho, já tá acordado. Levi acorda cedo, né? Levi acorda cedo, domingo a domingo, pra tirar leite da vaquinha mimosa. Viva Antonia. 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Bom demais. Cindo Lance e equipe agradece a sua preferência. Alô, Cinduran, alô, Cindo Lance, bom dia, bom dia. 6 horas 9 minutos. 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

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Bom dia, João Carlos. 5:10. 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Ah, meu irmão, meu amigo Carlinhos tá ligado, viu? Meu amigo Carlinhos tá ligado. 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

0: Pode falar com Dona Grazi, que foi eu que mandei, viu? Falou Dona Grazi Falcão que mandou eu passar aqui, viu? Meu filho. Bom, deixa eu ver quem tá por aqui. Ninguém mandou, rapaz. É isso. Onde foi que eu parei? Parei aqui, ó.
1: Falcão, bom dia, Del.
0: Poxa, cara, Del.
1: Abençoe seu dia, homem do Senhor Jesus. Foi pra Tonho da Baixa, falou comigo. Ô, Tonho, você...
0: Tonho pegou um milhazinho.
1: Também, valeu, Falcão. Então, valeu, bom dia, fica com Deus. Um
0: milhazinho, bem na cabeça. Pegou, tá de boa. Indo aí, indo pra tua área aí. Depois de piar. Ah, deixa eu falar. Filha, viu? Papai e filha, rapaz. Vai. Alô, Renatinha. 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
4: Bom dia pra cá.
0: Bom dia, cara.
4: Bom dia pra Loura, bom dia pra professor Papau, bom dia pra Raída, bom dia pra vocês e as crianças, bom dia pra minha mãe, pra meu pai, pra Pedrinho Mirinha, pra toda a bateria, pra todos os ouvintes.
0: Valeu.
4: Do musical sertanejo. Que Deus abençoe e dê um bom dia maravilhoso pra nós.
0: Ei, Jabá, retalho de boa.
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0: Ó. Renato da Farinha.
5: Esse daí, nem viaga vai.
0: Deixa a Renato.
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6: Bom dia, meu amigo Falcão. Aqui é Júnior do sítio Deus é Fiel. Rodovia Pierro Miratá. Mandar um alô aqui pra Negão aqui na Fazenda de Magalhães, Ronaldo Legal. Magalhães. O Gaso da Fazenda aí em cima das Predeiras. Pessoal aqui da Fazenda Cigana aqui. Mandar um alô pra todo mundo aqui. Minha esposa, Marinalva, meu filho Binho e Catulé tá aqui comigo.
0: Alô, Catulé, você sumiu, Júnior, você teve abandonado. Você sabe que eu lhe conheço desde lá de trás e você sumiu. 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
7: Bom dia, Falcão. Aqui
0: meu irmão.
7: Eu tô aqui em Jequié. É, me diga uma coisa, baiano. Manda um abraço aí pro Químico. Eu tenho visto ele, como é que ele
0: de
7: tá?
0: De boa.
7: Não, cara, você tá de tempo que eu não vejo.
0: Tá de boa,
7: um forte abraço, meu irmão. Tenha um bom dia.
0: Químico tá de boa. Olha, gostaria de ouvir a música Manga do Nosso Amor. Tá gente, eu passei essa música ontem. Tá gente, Godinho com o Mel Marcos. Passei ontem. Se você passar ontem, fica assim, repetitivo, né? Mas passei ontem.
7: Bom dia,
0: meu chapa.
7: Bom dia, Valdec, vim lá fazendo a canamba. Obrigado, Valdec, pelo bom dia que me deu pela manhã cedo. Agora que eu vim levantar pra atender seu alô. Valeu, Valdec. Bom dia, Terra Seca. Bom dia, a Edson lá do Sabão. Bom dia pra Carol, bom dia pra Fernando, Gael. Que é tudo que curte o programa. Meu pai em Birataia, velho, lá em Borel.
0: Alô, velho.
7: Bom dia a todos.

0: E aí, Falcão de Sandubrec, você só quer me dar o olho da Laiaba?
1: O quê?
0: O Zé Duarte também pode ser o pastel eu nunca comi.
1: O olho da goiaba? Tu é doido, hein? 6:18. Tá preocupando aqui na região é o sumiço aí do empresário Ney, né? Como é conhecido. Maldinei, 51 anos, né? Ele está desaparecido, meus amigos, viu? Desde a última terça-feira. É, ele que mora aqui na rua Carlos Chagas, no centro da cidade. Patrocinou esse programa. Ele tinha uma empresa, Construmais, que patrocinou esse programa. E uns dois programas, por muitos e muitos tempos, muitos e muitos anos. E ele está desaparecido. É, o último contato com ele foi às 11:37 da terça-feira, né? Né? Ele informou que estava indo para sua propriedade lá na região da Jaguarana, zona rural de Itagi. Que ele estava indo mostrar a propriedade, a fazenda a um rapaz. Depois disso, meu amigo, Ney sumiu. Ele estava em uma picape estrada, né? E desde então não dá retorno aí pros parentes, né? Então fica todo mundo preocupado, né? E qualquer paradeiro do Ney aí, você entra em contato com a polícia logo, né? Entra em contato com a polícia, tá bom? Realmente nos dias de hoje é preocupante, né? A pessoa sumir assim, né? Bom, já são 6:19. Vê quem tá por aqui, a professora Loura. Olha, bom dia, Falco, é Loura, sextou, meu amigo. Manda um alô aí pra Dalila, Dandara, pra Fábio Maitaba, Antônio Gordo, Galo Velho, Pé de Pano, Dona Lourdes, Paulo aí no Jardim do Coqueiro, em Joia do Atlântico. E todos os ouvintes, Paulo tá lá de boa, mas Peu, né? Tá de boa, mas Peu. Alô, Peu, um abraço, bom dia pra vocês aí, Joia do Atlântico.
2: Bom dia, Falco.
1: Bom dia, meu irmão.
2: Crianças. Aqui é Daniel. Tô curtindo esse forrozinho aí, Falco. Tá bom demais. Quero mandar hoje um alô aí pra a galera do Baixo Primavera aí de Itaúna.
1: Baixo Primavera.
2: E os taxistas. Galera aí do Ribeirão da Mata. Valeu, Falcão, que Deus abençoe o nosso dia, meu irmão.
1: Valeu, meu irmão, um abraço, bom dia pra você. O pessoal do Moinho Sem Vela, meu amigo Cio. Ô Cio, cadê o povo daí do Moinho Sem Vela? Eliane Xavier sumiu. Será que foi pra São Paulo? Meu amigo Gideon, Lucas e Cauê, um abraço, bom dia pra vocês. Ô tio Bita, do Moinho Sem Vela, viu? Volta e meia, manda mensagenzinha aí, viu, tio Bita. Eita, nós tem dó, pequenininha. 6:20.

0: 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Olha aí, gente!
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0: gente, olha a hora. Alô, minha Bahia Forrozeira. Alô, meu amigo, alô, minha amiga. Acerte o seu pelo meu. Olha, Juju, já estão 3:07. 6:07, meu galo.
1: Bom dia, tio Falcão.
0: Bom dia pra você, Juju.
2: Bom dia, tio Falcão.
0: Bom dia, bom dia, bom dia.
2: Tio Falcão, o café já tá pronto.
0: 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Nossa amiga Glorinha. 6:30. 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
3: Bom dia, Falcão.
0: Ô, meu irmão.
3: Tô
0: ouvindo,
3: tô aí, ouvindo, ó.
0: Viu? Tá vendo?
3: Boa programação.
0: Boa, obrigado, viu?
3: Quero, se possível, fosse passar o forró de Virgílio.
0: Virgílio.
3: CD arranhado.
0: Ei.
3: Valeu, ofereço pra todos obrigado, que tá na escuta desse programa. Mandei com Deus, um abraço.
0: Mandei um alô pro senhor, tchau, o senhor tchau. Tava ligado, né, rapaz? Deixa eu falar aqui no procedimento do mercado animal, rapaz, mandar um abraço aí pro meu amigo Kleber, tá lá no sítio agora de boa. Alô, Kleber. 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Abraço, bom dia pra você. Ó, o fim do lanche aqui, ó.
4: Ei, Falcão, e aí, Falcão, ó.
0: Ô, rapaz, tu para.
4: Tudo fresquinho, Falcão. Novinho pra aí. Bom dia pra todos aí, hein?
0: Que coisa linda,
4: Loura, Itinha, Petróleo, Tengouro, Pedro Marinho, Vaqueiro. Vaqueiro Binavo, Zé Paulo, Pio.
0: Ah, eu vou postar.
4: Fábio lá em Baitava, Pé de Lice, Dona Léo,
0: Levi.
4: Dona Belanil. Esse povo todo aí, que eu não falei aí, viu? Deus abençoe a todos. Hoje tem salgado gostoso e buffet livre, R$22. Com uma vontade gostoso. Valeu, Falco, é nóis!
0: Valeu, fim do lanche, valeu, fim do lanche. Olha o pessoal que foi lá, aí, eu gosto aqui, ó, eu gosto. Aqui, ó. Aí, ó.
4: Falcão, tô aqui com o pessoal aqui, ó, seu Antônio, né?
0: Seu Antônio aí, um coroa bonito.
4: Karine, e a senhora? Lúcia. Fazenda município da Iquara, qual é o nome da fazenda?
5: Fazenda Laranjeira.
4: Fazenda Laranjeira, muita laranja lá, não vai lá, viu?
5: Pode ir.
4: Manda um alô aí.
5: Pode ir.
4: Ó, fala Falcão, um cheiro aí, ó.
0: Aí. Rapaz, abraço pra falar Laranjeira. Aí eu fico parmo. Aí sim, viu? Lembrando que a palavra é paz, meu. Depois, rapaz, Falcão tá falando errado. Tem gente pra. Tem gente, ô, oh, meu Deus do céu.
3: Bom dia, Falcão.
0: Ô, meu você, velho.
3: Para todos de sexta-feira, meu irmão. Sextou, é o clima da chuva e do frio e do forró também, Falcão. Um abraço ao pessoal aqui no tocamento.
0: Ô, meu amigão.
3: E também a turma de Biratá em peso ouvindo. O pessoal de algodão também, viu, Falcão?
0: Zé Carlos, Zé Carlos. Pensa no coro em tanto aí, Zé Carlos. Abraço, Zé Carlos. Ô, Cássio, valeu pelo vídeo aí, viu, Cássio? Já publiquei o vídeo, viu, Cássio? Valeu. Ó, quem tá por aqui, chegou um vídeo pra mim aqui, ó. Aqui eu gosto, ó. Olha, cadê aqui? Olha, bom dia, Falco. Vamos tomar um café, ó, meu irmão, cafezinho. Uma delícia, né? Valeu, um abraço aí pra Juju, pra Renan. E temos aí um bom dia, Falco. Rogério da Verdura, tá ligado? Rapaz, eu não tô crendo, não, que Rogério da Verdura não manda uma mensagem. Não creio, não. Deixa eu ver esse vídeo aqui. Deixa eu ver. Olha, não tem áudio, não, é? Cadê o rádio?
6: Pode falar com aí, Dona Grazi,
0: aí,
6: que foi eu.
0: Aí. Oxe.
6: Que mandei, viu?
0: Até a internet não tá.
6: Dona Falcão que mandou.
0: Oxe.
6: Deixa eu passar aqui, viu? Meu filho.
0: Ah, rapaz, tá travando a internet dele. Valeu, meu amigo Luciano Pedreiro. Fale pra Rogério participar também, viu?
3: Bom dia, Falcão. Oh. Bom dia, Jasson.
0: Olha, Falcão.
3: Falcão, essa rua, Floriano Peixoto.
0: Sim.
3: É ali a rua descendo ali. Descendo. Da.
0: A rua da clínica.
3: Daí da prefeitura descendo lá pro jardim.
0: Isso, a rua da clínica.
3: Ali na São Roque, é na rua, Falcão.
0: É, rapaz, bem em frente ali mesmo, né? É bem em frente, viu? É essa mesmo, viu? Valeu, meu amigão, viu? Ali tem doutor Daraldino, dentre outros, né? Valeu, um abraço, bom dia pra você, veja só. Chega lá, viu? Fala com Dona Gália, pode procurar. É em frente à clínica São Roque mesmo, bem em frente, viu? E vai ser atendido com gente igualmente a mim, igualmente a você, tá bom?
7: Alô, Paulo!
0: Ô, rapaz!
7: Alô aí pra Del da Geraldeira, de Del, não esquecemos não, é a luta, Del! Valeu, Del, tamo aí! Depois manda um oi aí pra gente aí, pai! Qualquer coisa, eu sempre tô falando sobre você aí, sobre aí, a geladeira pra galera.
0: Nunca mais aqui, eu fiz uma feira aqui, viu? Nunca mais.
7: Tá tranquilo, qualquer hora dessa eu mando um alô aí pra buscar uma geladeira ou você trazer aí. Viu, Del? Valeu, Del, muito obrigado. Agora, Besta Miranda aí, Falcão. Um forró muito retado aí, de Cremil, da outra coroa também igual. Igual os coroa, viu? Valeu, Del!
0: Valeu, Falcão! Valeu, valeu!
7: Todos aí, em nome de Jesus!
0: Opa, olha, bom dia, meu amigo Falcão! Sextou, aqui é Lucas! Lucas Paiva de Uberlândia, tá batendo 14 graus lá. Esse ano aqui não tá frio, não. O ano passado, nessa data, tava frio aqui. Lá tá batendo 14 graus, tá agradável, né? O ano passado aqui tava dando 12 graus. 14, tá bom? Valeu, meu amigo Lucas, aqui ele falou tá friozinho, hein? Tá bom. Um abraço, Lucas. Bom dia, meu irmão. José Paulo da Casa Evamel. Obrigado, sim, seu lanche. Tô sintonizado. Valeu, Zé Paulo da Casa Evamel. Ah, Céilma. Alô, Céilma. Bom dia, Céilma. Epa, nó cego. Eu gosto dessa música aqui que fala xodó. Aê! Quem tem um xodó aí, fala eu. 6:45.
8: Tio Falcão, para de liberdade.
0: Ah, o xodó é bom demais. Pode falar, o trem bom, né? A sua esposa pode ser a sua xodó, por que não? O seu esposo também pode ser seu xodó. Seu namorado, sua namorada, claro.

0: rapaz, fulano tá com a xodó. Antigamente já ouvia isso, né? Antigamente já ouvia isso. 6 horas 48 minutos. Aquele nó cego que nós. Bom dia, minha Bahia, bom dia, meu Brasil.
1: Bom dia, Titio Falcão.
0: Bom dia, menina linda.
1: Bom dia, Titio Falcão.
0: Bom dia, bom dia. Vamos de um shotzinho gostoso? Esse é bom pra dançar, viu? Esse não tem muita conversa, não. É dois pra lá e dois pra cá. E se apertar. Oh, estaca zero. A galera já tocou muito aqui em Piauí. Vamos porra, fia, gente.

Eita, nós! Já já vou sair daqui, vou lá no box pra ir. Não, deixa pra ir amanhã, né? Ou vai hoje? Rapaz, tem que fazer hoje, faça hoje. Eu vou lá que eu vou comprar uma castanhazinha. Eu tô me sentindo um pouco meio requenguela. Aí vou comprar uma castanha, que é um Viagra natural, lá no Box Pai e Filhas. Passa lá também, meu filho, viu? Lá no Centro Comercial José Mota Fernandes. Procure Renatinha, Renato e Dona Marielza. A menina Laiane também tá por lá atendendo, viu? Passa lá. 6:53, alô, Zé Paulo da Casa Evangelho.

0: Virgílio. Alô, Edu, bom dia, Edu.
1: Bom dia, meu amigo Gene, bom
0: Olá,
1: dia, Falcão,
0: ele.
1: Bom dia, ouvintes
0: é
1: da
0: Falcão,
1: nova.
0: Rapaz.
1: Jesus
0: tá
1: é de abençoar, iluminar e glorificar
0: Amém.
1: A nossa sexta-feira. Hoje, Gene, dia 5, é aniversário da nossa amiga Ademir, Ademir do Sapato, né? Ademir do Bahia. Hoje é aniversário de Chico. Chico é a esposa de Bernard, aí próximo à Rádio Livre, né?
0: Dona Bernard,
1: mãe do vereador Cristiano. Ney, da roupa, agora Ney do churrasquinho. Janete, a esposa de Baleão. Zequinha completando 76 anos hoje de idade. Jorge, o filho do saudoso Seu Zito, né? Na Avenida São Salvador. Nosso amigo Binho Calhau, completando idade nova hoje.
0: Binho Calhau.
1: De Silva Nogueira.
0: Longe, Binho Calhau.
1: Nildes e meu amigo Zezé Pedreiro. Edivan, o homem da internet. Reginaldo Lima, o popular Reg, lá em Itapirama. Meu amigo Ramon da Farinha. Hoje é aniversário de Joy, o filho de Diva, operador de máquina, reto escavadeira da Prefeitura de Piauí. Juninho, o filho de Dai, cunhada do Veixole. Janete, a esposa de Perereca do Santa Rita.
0: Homem
1: Beijão,
0: feito,
1: né? O popular beijinho, hein? Quem manda é Júnior e Erineide na Aparecida. E dia do saudoso, sim, o locutor. Mandar um abraço aqui pra minha sim, amiga Marli, tá na escuta do programa, Marli, lá no bairro da Conceição. Gene Falcão, Deus abençoe vocês por tudo, meus irmãos. Baita final de semana.
0: Como Sextou. Tudo passa, como tudo passa, né, velho? Sim, o locutor, rapaz. Na verdade, rapaz, tudo aqui é passageiro. A gente ainda não cai nessa real, né? Eu sempre falo que a vida é um processo de desilusão, né? Caramba, velho. Caramba. Pense uma coisa que deixa a gente preocupado. E não tem jeito, né? Não tem jeito. Bom, vamos embora, meninos. Quem nunca fez nada por debaixo dos panos? Quem nunca fez nada, hein? Vamos embora, meninos.
2: Tchau, tchau. Um beijo.
0: Beijo pra você, Juju.
2: Tchau, um beijo. Até amanhã, se Deus permitir.
0: Oh, amanhã é sabadão, amanhã. Tô por aqui fazendo um especial pra vocês. Beijo no coração. Como é bom acordar de manhã cedinho e tá por aqui, viu vocês participando. O bom que vocês participam. Não precisa nem brinde. Nem brinde vocês participam. Muito obrigado pela audiência, viu, gente? Todos os dias aqui a gente atende de 40 a 50 pessoas. Até mais, né? Vamos embora. Olha a música que fala de um xodó de novo. Eu só quero um xodó.
3: Sinto.
0: Eita, nós. Beijo no coração. Agora vou procurar um cafezinho pra tomar por aí, pra esquentar por dentro. Pra esquentar por dentro. Vou lá na casa de Tia Rita agora. Será que Tia Rita tá aí? Alô, Tia Rita. Alô, Malta Terceiro. Prepara um cafezinho aí, viu?

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0: Bom dia, ótima sexta-feira pra você, 5 de junho de 2026, e aí, tudo bem? Tá tudo ótimo? Por aqui Alexandre Novaes na sua manhã de sexta-feira, olha o sol aparecendo, hein? Mas fazendo aquele friozinho bom, né, aqui em Piauí. Vamos que vamos, hein? Vamos ao nosso encontro nessa manhã de sexta-feira, 8 horas e 4 minutos, 5 de junho já. Ó, você já parou pra pensar que o tempo é o nosso bem mais precioso? Nesta sexta-feira, não corra contra as horas. Respire fundo por um instante. Cada minuto de hoje é uma página em branco. Não gaste sua energia com o que ficou para trás, nem se desespere pelo que ainda vai acontecer. Então, viva o agora com presença e gratidão. O sucesso não é apenas o destino final, é também a sabedoria de valorizar o caminho. Faça seu dia valer a pena. Faça sexta-feira valer a pena. 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
0: Na manhã mais feliz, mais gostosa, mais contagiante. Aumenta o volume do seu rádio. Muito alto astral, com muita música boa. Essa sexta-feira promete, hein? 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Daqui a pouquinho, momento da informação, tem dicas pra você, às 9h15 tem link, as fofocas quentíssimas, tudo, quase tudo que eu sei. Eu conto pra você ficar sabendo, né? Tudo que acontece nesse mundo maluco dos famosos. Sempre tem notícia, né? Virou famoso? Tem notícia. O mundo é muito louco, o mundo dos famosos. Muita música boa pra você curtir essa manhã de sexta-feira, hein? Quero a sua participação também, saber de onde é que você está ouvindo a gente. 988-068-468 é o nosso WhatsApp. Então vem comigo que eu vou com você. Aproveite pra seguir a Nova no seu Instagram. Siga a gente lá, 9FM89. 8 e 6.
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0: Começando ao som do Thiaguinho pra balançar tudo. Me balançou.

tarde de novo, Paulo Fernandes aqui na sua 89,3. Deixa de pé, do meio desligado. 8h18, bom dia, alegria no oferecimento, BBB, Borges, bom e barato, todo dia é dia de economizar, hein? 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
2: E 23, tá chegando agora. Bom dia pra você que tá na sintonia, você que está conectado, ouvindo a gente, curtindo Bom Dia Alegria nessa manhã de sexta-feira. Vamos à nossa dica de hoje: evite fast food ou refeições muito gordurosas tarde da noite para não prejudicar a qualidade do seu sono. Tá aí a dica de hoje. Daqui a pouquinho mais um momento da informação.
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Legal do Sul do Gilson, e Narcisinho, Vem Me Quer. A sua 89,3. Pra fechar mais uma sequência de música boa daqui a pouquinho. E vai ser o Sino Jorge Matheus, Sol nos Olhos. 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
1: Vamos lá, 8h34, vamos a mais uma dica. Alô, minha amiga dona de casa, dica para você, hein? Ó, tente lavar e estender a última leva de roupas hoje, para você não ter roupas acumuladas e aquele trabalho todo no sábado e no domingo, né? Tem que tirar um dia para descansar, apesar que ontem foi feriado, né? Mas você tirar um dia para descansar no final de semana é bom demais, hein? Recarregar as energias para começar a semana naquela correria de sempre, né? 8h35, daqui a pouco é a última dica. Dona Nilda Calheira tá ligada, tá ouvindo a gente? Bom dia! Bom dia pra toda a turma boa em Barra do Rocha.
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1: The Black Eyed Peas! Don't lie!

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1: 8h48. Muito bom ter você aqui na Nova. Que bom, hein? Sexta-feira chegou, final de semana. É a cara do final de semana, né? Todo mundo ama sexta-feira. É o Dia Mundial da Felicidade Sem Motivo. É o que dizem. Hoje é o dia do meio ambiente. O que é que você tem feito aí para contribuir com o meio ambiente? Tem gente que não tá nem aí, né? Tem gente que não tem educação ambiental. Polui mais do que ajuda a preservar, a limpar o ambiente. Vamos que vamos, hein? Vamos lá, vamos à dica de hoje. Choque térmico. Lave o rosto com água bem gelada. O frio fecha os poros imediatamente e reduz o inchaço matinal ou o cansaço do fim do dia. Essa foi a dica de hoje. Momento da informação, de volta amanhã no Bom Dia Alegria.
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1: Buchicho, lindo lago do amor, na Nova!

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0: 9:03, sou de volta aqui na manhã mais feliz, mais gostosa do rádio, mais alta astral. Com muita positividade nessa manhã de sexta-feira. E aí, tudo bem com você, né? Tá chegando agora, tá curtindo a gente? Curtindo Bom Dia Alegria? Aqui não tem espaço pra música ruim, não, hein? E nem pra baixo astral. Daqui a pouquinho tem link com as fofocas quentíssimas. Zé Felipe sendo alvo de investigação da Polícia Federal. Eu vou estar contando pra você. E mais, hein? Ivete Sangalo e Cláudia Leite surpreendem fãs após polêmica. Tá contando também pra você aqui no link. 988-068-468, nosso WhatsApp. Mandando aquele alô, pedindo seu alô, fique à vontade. Bom dia, alegria até as 12. 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
0: Cláudia Leite e Reno, acostumei.

Gustavo Mioto, despedida de casal. 9:16 na sua 89,3. Eu sou no Manevo da Garoto. 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Volto já.

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1: Vamos com o primeiro link de hoje. 9h21. A atriz e apresentadora Carolina Ferraz participou ontem do talk show de noite com Danilo Gentili. Na atração, ela abriu o jogo sobre sua trajetória profissional, a recente saída do comando do Domingo Espetacular e os novos rumos da carreira. Ela ainda entrega o motivo pelo qual não quer mais fazer novelas no Brasil. Após quase 6 anos à frente do jornalístico da Record, Carolina afirma que vive um momento de transformação e maior autonomia profissional. Estou aproveitando este momento da minha vida, minha idade, minha carreira, minha trajetória e tudo o que já vivi para me posicionar com mais segurança. Acho que hoje conquistei essa liberdade de dizer que eu não sou apenas atriz ou apresentadora, mas também empresária. Gerencio minha vida, minha carreira, tenho outros negócios e interesses. Sou uma mulher muito curiosa, então estou sempre começando algo novo. Tenho muita coisa para fazer e ainda quero aprender muitas outras, declarou a atriz e a apresentadora. A convidada também falou sobre sua experiência no jornalismo, incluindo a repercussão da entrevista com o Robinho após a condenação do ex-jogador na Itália, e revelou que está desenvolvendo novas iniciativas profissionais, entre elas uma produção ligada ao Agro 3.0. Na sequência do bate-papo, Carolina falou da reprise de Avenida Brasil, um dos maiores sucessos da teledramaturgia nacional. Ao recordar os bastidores, Ferraz destaca os desafios enfrentados durante a produção. Sobre o impacto da obra, a atriz não economiza elogios. Acho que essa foi uma das maiores novelas da história da teledramaturgia, assim como Por Amor está entre as 10 maiores. Ao longo da conversa, ela relembrou ainda personagens marcantes como Rubi, de Kubanacan, e Norma Guzmão, de Beleza Pura. Apesar da forte ligação com a dramaturgia, Carolina Ferraz afirma que não pretende retornar ao ritmo intenso das novelas. Link de volta daqui a pouquinho com mais pra você, 9h23.
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substantivo feminino de força invisível, que se atribui ao mundo, ao destino. 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
1: Sorte boa, filhos de Jorge, 9h32. 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
2: Link. 9h37, de volta com o Link. Fofocas quentíssimas pra você. Falar aqui dessas duas musas do axé. A passagem de Ivete Sangalo e Cláudia Leite pela Micareta de São Paulo, realizada ontem no estádio do Canindé, acabou rendendo um dos momentos mais comentados do evento. Enquanto comandavam seus respectivos trios elétricos, as artistas trocaram cumprimentos diante do público e chamaram a atenção dos fãs. Tem gente que coloca as duas como se fossem duas arquirrivais, né? Como se fossem inimigas, mas não tem nada disso, hein, gente? Durante a apresentação de Vampirinha, a Ivete fez questão de saudar a colega. "Bora, Claudinha", disse a cantora em um gesto que rapidamente repercutiu nas redes sociais. Pouco depois, Cláudia também respondeu com carinho e aproveitou para enviar uma mensagem à artista e sua equipe. "Um beijo para toda a equipe de Ivete, a produção e técnica. Um beijo para Ivete, para Aline Rosa, que vão subir juntas nessa música", declarou durante a performance de Taquita. Logo após a troca de gentilezas, internautas passaram a interpretar o momento como um sinal de aproximação entre as duas estrelas do axé. Isso porque nos últimos anos, especulações sobre um possível distanciamento entre elas circularam com frequência nas redes. Além disso, muitos admiradores celebraram o encontro. Embora nenhuma das artistas tenham comentado os rumores, o gesto amigável bastou para transformar a Micareta em um dos assuntos mais comentados da noite. Daqui a pouquinho eu tenho o último link, 9h38.
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4: Hoje é sexta-feira, hoje é...

0: Davi, não mexe nas minhas gavetas aqui na Nova. Teve controle, sem controle, né? Targino Gondim. 944, Queca, Dona Raimunda, bom dia!
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1: Olá, de volta com o Link Último de hoje aqui na 9FM do Bom Dia Alegria. Ó, depois de Virgínia Fonseca, o ex-marido da influenciadora também aparece nas investigações por parte da Polícia Federal. Zé Felipe aparece em documentos do COAF, Conselho de Controle de Atividades Financeiras. De acordo com o Jornal Extra, o filho de Leonardo também consta como investigado após comunicações de instituições financeiras chamarem a atenção para transações financeiras em nome da Talismã Digital, empresa que o ex-casal mantinha como sócios. As informações apontam que entre março e dezembro de 2024, a empresa de mídias digitais, que hoje pertence apenas à Virgínia, recebeu 22,4 milhões de reais. Comunicações do Banco Santander revelam, porém, que o pagamento foi feito de forma fracionada. 21,4 milhões por meio de 44 PIX e mais de 1 milhão em 18 transferências via TED. Tais números acenderam um alerta. Ainda segundo o Extra, o principal depositante do dinheiro é a MPP Marketing Negócios, que fez 5 desses pagamentos via Pix, no total de 17,7 milhões de reais. A empresa, que funciona num box em Itajaí, em Santa Catarina, está registrada no Simples, regime em que o empresário só pode faturar até 4,8 milhões de reais por ano. Senão, tem que mudar de categoria e pagar mais impostos. Desde que a investigação foi revelada, Virgínia Fonseca não se manifestou oficialmente sobre o assunto. Ela, porém, defendeu suas empresas nas redes sociais e disse que sua fortuna é fruto de muito trabalho. Virgínia usou as redes sociais recentemente para desabafar sobre a perseguição que vem sofrendo. Até no estádio, no jogo da Copa do Mundo, no estádio Maracanã, a torcida pegou no pé da Virgínia, hein? Agora é a Polícia Federal, além de estar no pé da Virgínia, agora também no pé de Zé Neto. Ou melhor, Zé Felipe. Que é o ex-marido dela, né? Zé Felipe, também é alvo de investigação da Polícia Federal. E eu querendo mudar o nome de Zé Felipe para Zé Neto. O que é isso, hein? 9h50, Link de volta no Tarde 89.
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1: Josh Maide, Bruno Mars!

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0: volta na manhã mais gostosa, na manhã mais feliz do rádio. Bom dia, alegria, até as 12 por aqui, Alexandre Novaes, na sua manhã de sexta-feira, com muito alto astral, muita energia positiva, muita música boa. Aqui não tem tempo pra música ruim, não. Não tem nem espaço pra música ruim, hein? Vamos que vamos, 988-06-8468, nosso WhatsApp. Você participa comigo, mandando aquele alusão pra quem você quiser, pedindo seu alô aqui na Nova. Vamos que vamos, vem comigo que eu vou com você até as 12 no oferecimento. 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
0: Coração partido, menos é mais.
2: Perfeito, meu compadre. Vambora. Ela vacilou comigo, nós estamos aí, né? Tudo certo.

0: imagina eu, Eduardo Costa, né?
1: Pra fechar mais uma sequência de música boa. 10h16, você também ouviu Julia B aqui na 9FM, no seu mais novo amor, antes que você vá. TBLPM, o Leãozinho, daqui a pouquinho tem mais, hein? 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

0: Meus amigos, João Gomes, mestrinho JP, na sua 89,3, acendo o farol, JQuest de Maia. 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

0: mundo.
1: Hoje é sexta-feira, hoje é dia.
2: A verdade é que eu sou pagodeiro e tu não é.
0: 10h49, Dilcinho, sou pagodeiro na nova.

Carlos Azul aqui na sua 89,3 para fechar mais uma sequência, mais uma hora da sua manhã de sexta-feira. Manda beijo, me abrace. Vamos, Aque Preta. 11-2.

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0: Alexandre Novaes de volta com você nessa manhã maravilhosa de sexta-feira. O clima tá bom, hein? Já entramos no mês de junho, né? O clima muda completamente, né? 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Lembrando que logo mais às 12 tem o Jornal da Nova, 11:05.
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0: Agora a atenção do Lordão, é tão bom se apaixonar!
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0: Matheus e Cauã, Simone Mendes. Meu silêncio aqui na sua 89,3. Eu sou Solange Almeida e Flávio José. Dois rubis. E daqui a pouquinho tem mais uma sequência de música boa pra você na nova, hein? 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Volto daqui a pouquinho.
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Regina, tá lindo na nova. 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

0: programa na sua 89,3. Daqui a pouco eu tenho a última sequência do Bom Dia Alegria, às 12 horas do Jornal da Nova, hoje com Antônio Costa. Você também ouviu a Latitude 67 na Nova, só pra relaxar. Precisando de um pouquinho de sol mesmo, hein? 11h44.
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beleza? Pra fechar o Bom Dia Alegria de hoje aqui na 89,3, tem Ivete Sangalo vai tomando. E eu tô indo nessa, mas volto amanhã, se Deus quiser, às 7 da manhã com as lindas canções do Rei Roberto Carlos no Emoções, às 8 da manhã com mais Bom Dia Alegria. 11:59, vem aí o Jornal da Nova hoje, com a apresentação de Antônio Costa, aqui na sua 89,3. Cheiro no coração, ótima sexta-feira e até amanhã, se Deus quiser.

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0: Agora, 12:03, muito boa tarde para você, eu sou Antônio Costa e a partir de agora estamos começando mais um Jornal da Nova. Hoje o Celso está de licença, foi descansar, foi viajar, todo mundo precisa descansar um pouco e eu e o Falcão estamos aqui no Jornal da Nova. Vamos conferir então os destaques de hoje.
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0: Precatório, saiba quanto cada professor vai receber após aprovação de abono. Gigante chinesa anuncia fábrica na Bahia com investimento de 100 milhões e geração de empregos. Bebê de um ano é morto a tiros durante ataque em praça na Bahia. Pesquisa Vox, Lula avança 7,8 pontos e Flávio Bolsonaro cai 2,9 pontos em elo com Vorcaro e escândalo do Master. Mulher atropelada por motocicleta ao tentar atravessar faixa de pedestre no centro de Ipiaú. Mulher presa suspeita de tentar extorquir 100 mil de pessoas que buscava tratamento psicológico. E vamos às manchetes hoje com o Dig. Vai de lá, Dig, traga as suas manchetes. Boa tarde.
2: Olá, meu caro Antônio Costa, olá Falcão, olá ouvintes do Jornal da Nova, boa tarde, estamos chegando com os destaques do programa de hoje. Motocicleta é roubada por dupla armada no centro da cidade. Onde diga? Peraí, vou falar daqui a pouquinho. Família procura por empresário desaparecido desde a última terça-feira. E mais, uma discussão por causa do preço do cacau quase termina em tragédia. Tudo isso você vai saber onde foi, como aconteceu, aqui no Jornal da Nova, em nome do Master Supermercado e Santana Motopeças. É com você, Antônio Costa e Falcão, e volto já já.
0: Valeu, Dig. Vamos direto agora com as manchetes. Celso está de folga, mas deixou aqui as manchetes certinho, tudo pronto pra gente, Celso.
3: Oi, boa tarde, Antônio. Boa tarde, Falcão. A gente chega aqui hoje com a participação diferenciada, com o comentário, hein? A gente vem falando a respeito do necessário investimento da mineração em Ipiaú, além da criação de postos de trabalho. Também a gente traz informações aqui sobre a condenação de uma farmácia por pedir o CPF da clientela, vão ter que pagar 10 milhões de reais de indenização, e o caso que só se fala hoje quando o tema é São João, em cachês milionários de artistas, artista que diz que não vem mais tocar na Bahia porque cortaram o seu cachê. Daqui a pouco eu trago o comentário aqui no programa Jornal da Nova.
0: Ok, Celso, e agora vamos às manchetes com o Del, direto de Jequié. Boa tarde, Del.
4: Boa tarde, Antônio Costa, boa tarde, Falcão e ouvintes do Jornal da Nova. Mais um homicídio registrado em Jaguaquara. Homem é conduzido à delegacia por tráfico de drogas. Estava armado e foi preso. Você já sabe todos os detalhes daqui a pouco aqui dentro do Jornal da Nova.
0: Ok, estamos começando o Jornal da Nova para você. Você nos quatro cantos da cidade ouvindo a Nova FM, o Jornal da Nova. Boa tarde para você, a você na zona rural, nas cidades vizinhas, aquele abraço. E hoje, sexta-feira, o cardápio de hoje é um gostoso caruru com aquela quiabada maravilhosa para você. Falcão, e aí? Vamos, fala, de caruru,
5: Antônio.
0: Hoje?
5: Fala, Antônio, grande abraço, boa tarde pra você, boa tarde pra todos. O Celso tá de boa lá em São Mateus, cidadezinha boa, viu? São Mateus.
0: São Mateus, lá São no Espírito Santo.
5: É, Espírito Santo, mas não é tão longe não, já fica na divisa aqui da Bahia, é uma cidade bacana, cidade boa pra se viver. O cardápio de hoje, rapaz, a gente tá no período junino, era pra você botar uma coisa assim, mas... mas assim, pra essa data, né?
0: Por que? Você não come quiabo, não?
5: Não. Nem como quiabo, nem como caruru. E dizem que o melhor quiabo é aquele que tem mais... o melhor cariru é aquele que tem mais quiabo, né? O caruru de fulano e tal tem não sei quantos quiabos. Aquele é que é bom. Não, realmente eu não como, não. Quiabo já não como, caruru também já não como. Já comi. Naquele tempo que a gente ficava sentadinho ali, e recebendo a bala e vinha um caruru, mas hoje em dia não como mais, não.
0: Mas o caruru hoje nos restaurantes é servido com caruru.
5: Mas mesmo assim, eu não como não. Entrou quiabo até hoje, não desce não. É porque não desce mesmo. Quiabo não deve. Embora o quiabo, ele é fácil descer, né? Porque ele escorrega. Ele escorrega, mas não desce, não.
0: Mas você come a taioba?
5: Não.
0: Não come a taioba?
5: Não, nem a taioba. Acho que o vatapá também eu não como.
0: O vatapá?
5: Não, o vatapá também não como, não.
0: Aquele que é feito do pão ali, é aquele ali,
5: rapaz,
0: gostoso.
5: Rapaz, o vatapá do pão, né?
0: Dá pra comer. É, põe ali aquele
5: amarrado. Aí ela come.
0: O farelinho agora, do camarão.
5: Você sabe que a gente chama cocó, né?
0: Pra não confundir e ficar na cocó, né?
5: É, já foi errado e do mal aí, né? Que aquilo ali acaba.
0: O povo confunde aí.
5: Porém, nenhum dos dois fazem mal, né? Nem a mandioca.
0: 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Hoje, sexta-feira, depois de um feriadão, passando aí pelo comércio, Falcão, vi que tá movimentado hoje, tanta gente na rua, lugar difícil para poder você estacionar, tava complicado, você vai para lá, para cá, não sei se é porque é o quinto dia útil hoje, não, que teve um feriado, não é o quinto dia útil,
5: teve
0: porque
5: feriado.
0: Geralmente quinto dia útil tem os aposentados, o pessoal todo que recebe, mas tava lotado, tudo lotado, não tinha vaga nenhuma, muita movimentação, até vindo de casa para cá, em engarrafamento, por volta das 11 horas, complicado hoje. O que será que aconteceu, Falcão? O povo tá tudo na rua assim, já comprando as coisas do São João?
5: Rapaz, você que é da nossa cidade aqui de Piauí, você sabe que já é difícil estacionar em Piauí em qualquer outra data. E da agora para diante, começa a aquecer o povo que guardou dinheiro, vai gastar, começa a gastar agora, começa a comprar um sapato, começa a comprar uma roupa, um chapéu para ficar mais bonito, para chegar no São João, no São Pedro, bem mais elegante, bem mais bonito. O problema é que as pessoas que vêm das cidades vizinhas não vão encontrar estacionamento. E, na verdade, sempre foi um problema. E nesse período de festa, tanto faz de São João ou então no final do ano, meu amigo, o comércio de Piauí fica estressante e realmente você não vai encontrar espaço para estacionar. Se você sair daqui, ó, sair daqui 8 horas, dificilmente você vai encontrar um lugar para estacionar. Dificilmente nessa Praça do Barbosa você vai circular e vai acabar indo embora.
0: Aqui na Juraci Magalhães, aqui na Nova FM, já é complicado, viu? O negócio já é difícil. Porque se você tentar estacionar em um horário de pico aqui, já é complicado. Porque é uma rua que não é mais comércio, né? Mas o pessoal já para bastante aqui por causa aqui da Secretaria de Saúde, do setor de regulação também do município de Piauí, para bastante aqui. Tem algumas clínicas aqui, laboratórios. E tem gente que vai para a praça lá, não acha vaga lá, vem parar aqui. Agora tem muitas garagens, né? Tem que tomar muito também cuidado para não parar em frente da garagem. Aí o São Pedro tá chegando aí, São João, todo mundo da roupa nova, né? Eu lembro que antigamente a gente comprava roupa nova para o Natal, roupa nova pro São João e pintava a casa.
5: Pintava a casa. Final de ano era sagrado pintar a casa, né? Aí, rapaz, pintava a casa, a mãe fazia aquele creme gostoso. Era bacana, né? Era bacana. Agora, tem duas ruas também que as pessoas estão ocupando. Uma é a rua da antiga Brasil Gás, que é a Tade Ribeiro, e a outra rua, as margens do Rio de Contas, né, onde tem aquele cais ali também. As pessoas estão colocando o carro ali e tá ficando complicado a cidade de Piauí, que na verdade esse trecho da cidade de Piauí, você sabe que é estreitinho, né?
0: É antigo, então, foi as primeiras ruas da cidade.
5: Foi, né? As primeiras ruas da cidade, né? O negócio vem melhorar quando chega no cinquentenário. Diga de passagem, quando dá em torno de 5 horas da tarde, meu amigo, no cinquentenário tá difícil ali, viu?
0: Difícil passar.
5: Tá difícil passar ali. Acaba travando tudo. Quando o semáforo dos cometas libera, o povo tá saindo do semáforo do cinquentenário ainda. E acaba embolando ali, né? Acaba embolando.
0: Esses dias eu saí com minha mãe, né? Que tem 84 anos, botei no carro, fui dar uma voltinha com ela e disse: que tanto engarrafamento,
5: rapaz,
0: é esse? Que negócio é esse? Piauí virou capital.
5: Não, Piauí, aparente, meu amigo, quando eu faço vídeo, eu já gosto de fazer vídeo da cidade, e quando eu posto, as pessoas, rapaz, de Piauí tá diferente. Quando eu saí daí não tinha carro, agora, meu amigo, tá parecendo uma metrópole. Realmente. Você chega no centro de Piauí, você pensa que tá numa grande cidade, Feira de Santana, Conquista.

0: Ilhéus, dentre outras cidades. E Piauí, na verdade, segundo o IBGE, praticamente não cresceu, né?
1: Não cresceu, encolheu.
0: Na verdade, assim, ela inflou. Se você chegar aqui no centro da cidade, vai ter a impressão de que parece que tem mais carro do que gente.
1: Parece ter mais carro do que gente e moto, né?
0: É.
1: Fazer como na política, é carro, moto, é moto, tem... é gente,
0: ah,
1: é moto.
0: E Piauí cresceu até de maneira assim, até organizada, né? Foi aqui na Benedito Lessa, que esse prédio da Justiça, Justiça do Trabalho, foi pra lá e realmente puxou o crescimento pra lá, mas a não ser, cresceu só pelas pontas, pelos bairros. Então aqui no centro realmente não cresceu. Tem que ter um visionário, um prefeito visionário para falar, olha, vamos tirar a prefeitura e a Câmara daqui, botar em tal lugar, porque é a nova tendência da cidade crescer. Porque na verdade a cidade está em flor de tanto e vai piorar, viu? Porque vai chegar mais gente aí pro minério.
1: Vai chegar mais gente, que a mina começou a parte subterrânea agora, serão os túneis. E como está essa parte de túneis, a parte subterrânea, a partir de agora em diante, e para os próximos 2 anos já vai estar já com tudo 100% operante. Eu estive lá, inclusive, na mina, na Atlantic Nickel, lá para ver quando foi lançado essa exploração agora subterrânea. E vai contratar muita gente para a parte subterrânea, que são, é completamente diferente as especialidades das pessoas, né? As pessoas responsáveis por explorar embaixo da terra, eu mesmo tenho claustrofobia, não entraria nunca.
0: Meu amigo.
1: Agora, quem tem coragem de entrar lá, já. Que boa sorte, viu?
0: Às vezes não é nem coragem, né? A precisão do trabalho. A gente vê algumas coisas acontecer que a gente espera que não venha acontecer nada aqui, mas eu já vi cenas realmente que eu tenho medo. Onde é entrar embaixo de terra e altura, meu amigo, não vou não.
1: Eu já explorei algumas grutas, cavernas, mas lá na Chapada, na terra de Alexandre.
0: Ah, meu amigo, eu tenho medo até de ir pra Lapa. Ali... pra Lapa, porque eu fico com medo daquele negócio, rapaz, cai tudo.
1: Caiu, Lapa, rapaz.
0: Vou te falar. Duas coisas na Lapa que eu tenho medo.
1: Uma, mas o povo tá adorando a Deus ali.
0: Uma de bater na pedra. Tem uma tal de pedra lá que se você bater a pedra não responder, já é complicado. E outra de entrar na gruta. Embora seguro, né? Acho que nunca aconteceu nada lá na Lapa, mas realmente eu tenho medo de entrar assim em gruta.
1: Voltando ao trânsito de Piauí, é o seguinte, o que acontece muito em Piauí é que os funcionários hoje, todo mundo tem seu carrinho. Eu tenho meu carrinho, o Falcão tem o carrinho, hoje o pobre tem carro. Hoje facilitou desde a época do início do Plano Real para cá, que foi mais fácil, os juros não é mais tão alto como era antigamente, a moeda não muda de valor todo dia, esse negócio começou o negócio de lease, depois financiamento e consórcio, etc. Todo mundo hoje tem seu carrinho. E o funcionário da loja hoje também tem seu carrinho. Ele vai trabalhar com o carrinho dele. Que ele, depois ele vem, ó, vai almoçar, volta, que interior as pessoas vão almoçar em casa, volta depois pro trabalho, depende do trabalho, uma hora de almoço, uma hora e meia, duas, depende do local, e a pessoa vai, almoça e volta e quer estar com o seu carrinho para chegar em casa, almoçar e dá tempo de tirar, como diz o Falcão, tirar aquela pestana, né, Falcão, para descansar
0: um pouquinho. É sempre bom, né? No interior tem dessas coisas, cidade grande não. Cidade grande tem que tirar a madornazinha no trabalho mesmo, se der
1: trabalho.
0: Tempo.
1: Arruma um lugarzinho lá, escondido lá, e aí aquela uma hora de almoço, você leva a sua marmita e come. Aqui não. Então, o que acontece hoje em Piauí é que os funcionários estão indo com os carros, parando na porta da loja. Eu vi o Celso falando aqui, eu acho que eu já conversei aqui com o Celso também sobre isso. É a questão de os donos de loja não deixar os funcionários pararem na frente da loja. Ó, vocês param mais em outro lugar, aí na praça, na rua de trás, porque assim, vai deixar o espaço pro cliente, e o cliente não vai ficar procurando lugar para estacionar. Precisa se pensar isso também é um trabalho aí que vai para o meu amigo Itaibó, né, diretor de trânsito do município de Piauí, porque, por isso que é a questão de implantar a zona azul no município. Alguns dizem, vai ficar difícil, vai ficar complicado, porque a gente vai ter que pagar, sei lá, R$2,50, R$3 por hora, vai ficar muito complicado, mas não é complicado, porque é o seguinte, você vai evitar que uma pessoa chegue ali de manhã, pare o carro e só tire no final do dia. Ele vai ter que procurar para estacionar um local que não é zona azul, que tem uns locais, aquelas ruas adjacentes, como acontece hoje em Jequié, que não é zona azul. Aí você procura para parar por esses locais. Mas ficar caro, não. Vai ficar sobrar espaço para parar e estacionar. E Jequié hoje você acha mais espaço para estacionar nas principais vias de comércio, essas coisas de hospitais, de clínicas, por conta da zona azul. Então, em Piauí, na minha opinião, deve se instalar a Zona Azul por conta para melhorar a questão do estacionamento no município. Agora, 12 horas e 17 minutos, nós vamos ao intervalo e daqui a pouquinho a gente volta ouvindo você, ouvindo o povo, aqui no Jornal da Nova.

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0: 12:23, estamos de volta com o Jornal da Nova, aqui na Nova FM, sempre no oferecimento da Conferro, a parceria da construção civil em Piauí. 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Agora 12:24, Falcão, vamos ouvir o povo aí que está participando, você que está participando com a gente através do nosso WhatsApp, 739-8806-8468. Boa tarde, quem é aí, Falcão?
1: Olá, Celso, boa tarde, Joel. Boa tarde, Falcão e ouvintes da Nova. Sextou, Celso. O tempo tá passando rápido demais. Hoje já é o quinto dia do mês. Celso, hoje é aniversário de Ademir, o homem do sapato do centro de abastecimento. Chico, meu amigo Chico, esposo de Bernard, né? Bernard é a mãe do vereador Cristiano. Hoje é aniversário de Ney, a mulher do espetinho lá no centro de abastecimento. Janete, que é a esposa do nosso amigo Baleão. Meu amigo Zequinha, Zequinha em Piauí, 76 anos de vida. Hoje é aniversário de Jorge. Jorge é o filho do saudoso Seu Zito, na Avenida São Salvador. Binho Calhau. Karine Silva Nogueira, essa é a filha de Nildes e Zezé Pedreiro, ouvinte assíduo aí da Nova, Edivan da Internet, Reginaldo Lima, o popular Reg lá em Itapirama, Ramon da Farinha, hoje é aniversário de Joy. Joy é o filho de Diva, operador da máquina reta escavadeira da Prefeitura de Piauí. Juninho, esse é o filho de Dai. Dai é a cunhada do Recholi, completando idade nova hoje. Janete, a esposa de Perereca do Santa Rita. E Benijaldo, o popular Beijinho. Quem manda é Júnior e Arineide no Aparecida. Um abraço, Celso. Boa tarde, Falcão. Que Deus ilumine e abençoe vocês, hein?
0: Valeu, Joelso. Joelso participando com a gente, trazendo aí a sua participação. E cada um nome, né, Falcão? Tem um nome que ele fala aí.
2: Mas nome diferente esse aí, viu?
0: É, diferente. Vamos agora lá pra região de Salvador, Lauro de Freitas, o Galego, o Furpa. Eu e o Celso tivemos lá o ano passado. Ano retrasado.
2: Que ano passado,
0: Retrasado. 2020.
2: Tempo passa rápido, viu?
0: Passa muito rápido. Olá, Galego, boa tarde.
3: Boa tarde, Celso. Boa tarde, Falcão. Um abraço aí ao meu amigo Antônio Costa, Celso. Dê um abraço nele aí. Um abraço também ao meu amigo Dig Moral. Dig Moral aí é um grande amigo meu. Sempre eu tô ouvindo ele aí na Nova. Grande radialista, Dig Moral. Um forte abraço aí do amigo Galego Celular. Ele me conhece como Flávio, né? E hoje o palco do momento, Celso, é aqui, Sergipe, né? Cidade de Poço Verde, Simão Dias aqui. Hoje o cardápio é uma buchada de bode. Uma buchada de bode, né? E Falcão vai nessa buchada de bode. O cardápio aí hoje é top. Eu vou nesse cardápio aí, mas hoje aqui é buchada de bode. Ainda existe, Celso, gente boa, viu? Pense no povo hospitaleiro, ordeiro, gente boa, acolhedor. Muita gente boa nesse estado de Sergipe aqui. Valeu, forte abraço. Tamo ligadinho aqui, direto de Sergipe hoje. Simão Dias aqui. Terra boa, forte abraço, Celso. Aqui tá chovendo e molhando o milho devagarzinho.
0: Tá vendo aí, Falcão? Aí o cara pensa, Lauro de Freitas, ele tá lá em Sergipe. Em Sergipe, parece que tá longe, que foi longe. Não, na verdade, ali é só pegar ali
2: divisa, né?
0: A linha verde ali e tá lá já.
2: Divisa. Pegando a linha verde, ele sai em Aracaju.
0: Não, sai, faça três cidades antes ali. E aí já fui por ali pra Sergipe.
2: Pertinho.
0: Aí Lauro de Freitas é a linha verde,
2: né? A linha verde, né? Já gosto ali. Tem tempo que eu fui ali. Eu gosto muito de Arembepe ali.
0: Arembepe.
2: Ah, eu gosto muito de Arembepe.
0: É lugar bom, gostoso pra curtir uma praia. Ó, Luiz Marques tá participando com a gente. Boa tarde, eu vou no cardápio. Olha, o cara vai no cardápio, só o Falcão que não vai. E tem também agora o Sorriso, o João,
2: melhor. Não, é o João.
0: João.
2: É conhecido como Pescador Mentiroso.
0: O Pescador Mentiroso. Como é que fala assim do rapaz?
2: Não, mas ele não.
0: Verdade, rapaz.
2: Ele mesmo que se intitula Pescador Mentiroso.
0: Então vamos lá, o cardápio dele aí já mostra, ele manda vídeo pra gente, viu? Manda o vídeo pra gente mostrando tudo. Solta aí, Falcão.
4: Bom dia, Sérgio.

Quem tá falando é pescador mentiroso. Eu mando um alô aqui pra Coxa da Avenida São Salvador, pra Xinha, o vaqueiro apaixonado, pra Ivo, pra Xinha,

0: rock da viola, tá bom? Eu tô na escuta do programa. Onde você não trabalhou, né? Eu vou ver se você trabalha, tá bom?
1: Ê, rapaz, tá vendo aí esse tilitá aí da fritura? Um tá cadáver, no forno, viu?
2: Tá no forno. Ele tem assim, viu, Antônio? Todos os dias ele traz um cardápio diferente. Aí agora eu vou, viu? Um cardápio desse aí é de primeira categoria.
1: É, e lembrando, o Furpa mandou aí uma mensagem novamente. É, a gente tomou café lá na casa dele, viu?
2: Ele
1: café,
2: que preparou?
1: Né? Ele não preparou, se elas prepara nada. Ó, ela aí mandando vídeo aqui pra gente, ó.
2: Mandando todo mundo vídeo lá reunido, ó. Ó, vamos ver?
1: Vamos ver.
3: Aí, estamos aqui, ó. Tomando uma cervejinha, mas a galera aqui brincando, tá vendo? O vasinho do amigo aqui, o tempo passa, a gente nem vê.
1: Aí, ó, tá vendo? Tá ouvindo a voz da gente lá. Você ouviu a voz no fundo lá, lá em Lauro de Freitas, ouvindo a nova.
2: Não, moço, então. Lauro de Freitas não. Ele tá ali na região de Sergipe.
1: Ah, é de Sergipe, é mesmo. Hoje tá lá na região de Sergipe, eu tô confundido. Mas tá ouvindo a nova lá.
2: Tá ligado, tá ligado.
1: Mostrando a nova lá pro mundo.
2: O pessoal falou, rapaz, a internet tá chegando e vai acabar esse negócio de rádio. A rádio agora acabou. Facilitou, tá vendo?
1: Facilitou. E a gente aqui, em breve, a Nova FM, inclusive, vai estar no site, você vai ver a gente, viu? Vai ver a gente na TV, esse rapaz bonitão, Falcão, pensa num homem bonito, com um bigode,
2: cavanhaque.
1: Uma barba, cavanhaque, ele é careca na frente, mas
2: já tem que ajeitar pra parar de usar boné, viu?
1: Mas tem um rabinho de cavalo atrás, viu? Um rabinho de cavalo.
2: Volta e meu deixo, volta e meu tiro.
1: É, mas isso acontece nas...
2: Pra mudar o visual.
1: Nas melhores famílias, né, Falcão?
2: É claro.
1: É, você continua participando com a gente no nosso WhatsApp 739-8806-8468. Tem gente aqui dizendo o cardápio é top, nesse eu vou. Pena que hoje eu não posso. O programa hoje tá top com o melhor. Sabe quem tá falando aí?
2: Rapaz.
1: Dona Núbia Rodrigues.
2: O programa tá top com o melhor.
1: A mulher que manda lá em casa, manda e diz.
2: Quem manda é ela.
1: Ela não tá podendo comer essas coisas, não. Deu probleminha lá no estômago. Rapaz, a idade chega, né?
2: Vem cá, pai. Tu tem como...
1: A minha mulher tá ficando coroinha já.
2: Tá. Tu tem três filhos, né?
1: Três filhos.
2: Não veio uma mulher, mas.
1: Não veio uma mulher, isso? Não. E agora a gente passou a régua, né?
2: Já fechou.
1: Acabou. Não esse negócio mais de menino, não, porque a gente não tem mais idade pra esse negócio, não, viu? Não já, tem mais rapaz, idade pra era. Isso. Daqui a pouco a gente vai ouvir mais. Tem mais um, né, Falcão? Vamos ver esse último aí. O sorriso. E daqui a pouco a gente vai pro intervalo, mas antes vamos ouvir o sorriso.
4: Boa tarde, Celso. Boa tarde, Falcão. Boa tarde, bancada da Nova. Ô, Celso, eu sempre acompanho o programa de vocês, Celso, e o pessoal de Piauí, a população. Eu também tô filho de Piauí, mas moro em Birataia hoje. Reclama da taxa de esgoto, né? Que é cobrado pela Embasa, que é um preço absurdo. Piauí chegar hoje a 50 mil habitantes. Rique é com quase 150 mil habitantes, Celso. Essa semana o vereador aprovou lá, caiu para 40% a taxa de esgoto. Aí eu falo assim, será que o vereador de Piauí não tem o mesmo poder que o de Jequié tem, Celso? É isso que fiz essa pergunta. De Jequié, com uma população de 150 mil habitantes, a taxa de esgoto caiu para 40%. Enquanto o Piauí, com 52 mil por aí, em média, tá com uma taxa de esgoto, eu acho que acima desse valor, dessa porcentagem. Aí fica a interrogação, será que é o poder público, será que os vereadores que estão atuando? Aí fica aquela interrogação, Celso, quem é que faz mais? Quem é que pode brigar pela população, Celso? Por Deus, o vereador tem, né, Celso? Agora acaba eles, requer esse poder que eles têm, né? Emanado pelo povo.
1: Pois é, Sorriso. Em Piauí existe o projeto já aí, inclusive é do Lucas de Vavá, que está com esse projeto e já tramitando na Câmara de Vereadores de Piauí para ser aprovado. Não sei se recentemente foi aprovado, que eu não acompanhei as últimas sessões da Câmara de Vereadores de Piauí. Como quando você não está na área da notícia, você acaba não acompanhando essas coisas, né? Hoje eu estou aqui porque o Celso teve uma. Mas era de Feira de Santana, foi uma das primeiras, depois agora Jequié. Algumas pessoas diziam, alguns juristas diziam, mas no. O estado. Ele disse que faz aí já. E outras cidades já conseguiram para conseguir essa isenção. Porque você, por exemplo, chegou lá, a conta vem mais ou menos 134. Mas de água mesmo, eu gastei 80, 90. Isso tudo, aí vem 150, já veio. Tudo que você gastou 80 em cima, por causa que é 80% da taxa de esgoto. É muito alto. Muito alto. Se você gastar R$500 de água, você me perdoe a palavra, tá lascado. Me perdoe o palavrão, mas tá lascado.
2: Não, viu? financeiramente tá, né? Mas acho que gastar R$500 de água é muito difícil pra você gastar. Itajubá também tá com esse projeto, né, Antônio? A tendência das cidades que pagam. A gente já paga há muito tempo, desde antes de você já, de Piauí. E Itajubá também está nessa batalha aí para reduzir de 80 para 40. Se tu chegar aí às margens do Rio de Contas, dar uma andada, você vai ver o tanto de esgoto que cai diretamente no Rio de Contas. Serviço que não está sendo bem prestado 100%.
1: E não está 100% no município de Piauí ainda não, viu? Mas vem uma segunda etapa aí do esgotamento, inclusive o governador teve aqui em Piauí no ano passado, falou sobre a entrega da segunda parte do esgotamento, que vai sair cortando aí até desapropriar algumas casas lá do bairro Clides Neto para parar com esse negócio das águas da chuva que cai e alaga tudo ali, Sapa, aquela região, Nova Conquista, etc. E vem aí a segunda etapa aí dessa urbanização do município de Piauí. Agora, 12h35, nós vamos ao intervalo e daqui a pouquinho a gente volta falando com você e lembrando que o IMET mantém alerta de queda de temperatura para mais de 350 cidades da Bahia. Daqui a pouco você vai saber se Piauí está no meio.
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0: Agora 12 horas e mais 38 minutos, de volta com o Jornal da Nova, aqui na Nova FM. Você continua participando com a gente através do nosso WhatsApp 739-8806-8468. Você ouvindo a gente através da internet em todo canto do Brasil, inclusive do exterior, seu Falcão. Quando eu acesso aí o histórico de acesso, tem gente nos Estados Unidos, na Itália. Na Itália deve ser a irmã de Celso ouvindo ele.
1: Provavelmente, nesse horário, a irmã de Celso.
0: É, da sintonia ouvindo a gente pela internet, você pode acessar, baixar o Rádios Net, você pode também baixar o nosso aplicativo nas lojas do seu smartphone, também através do nosso site 9fm89.com.br. 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E agora vamos ouvir a professora Meire. Ela vai falar com a gente sobre a Feira da Pechincha. Professora Meire, boa tarde.
2: Boa tarde, Celso, e toda a sua equipe do Jornal da Nova. Programa de audiência na cidade e nos municípios circunvizinhos. Estamos aqui hoje para convidar a comunidade piauense para a Feira da Pechincha do Centro Espírita Alvorada Nova, que acontecerá de 8 a 12 de junho. Uma semana de Feira da Pechincha. Nela você encontrará vestuários, calçados, acessórios e até móveis usados. Para aquele que já nos conhece, ótimo. Para os que não nos conhecem e nunca nos visitou, o endereço é Rua Anchieta, número 379, em frente à Secretaria de Ação Social. A Feira da Pechincha do Alvorada Nova acontece em duas edições. A primeira edição em junho, próximo aos festejos juninos, e a segunda edição em dezembro, próximo aos festejos natalinos. 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A nossa casa agradece do fundo do coração a você e a toda a sua família, e estão todos convidados. De 8 a 12 de junho, Feira da Pechincha do Alvorada Nova. A Rua Anchieta, 379, em frente à Secretaria de Ação Social. E quero lembrá-los também que no último dia da feira, que é o dia 12, é Dia dos Namorados. Então, mais um motivo para você nos visitar, porque certamente você gostará dos produtos que verá lá e será convidado a adquirir para dar um presente a alguém que você ama e também se presentear. Então, desde já agradecemos, e agradecemos principalmente a Celso e toda a sua equipe do Jornal da Nova. Uma boa tarde.
0: Boa tarde, professora Meire. Olha, lembrando para você que hoje tem um alerta do IMET aí de queda de temperatura. Inclusive, a nossa região está no meio, daqui a pouco nós vamos falar sobre isso. Você já sentiu um friozinho essa noite? Você ficou com a janela aberta? Já eu cheguei lá em casa e disse, desliga o ar-condicionado aí. natural, porque a cozinha tava frio, já estavam fazendo friozinho. Olha que eu não sinto esse frio assim, não. Não precisa dizer por quê, viu, Falcão? Fica quieto. Fica quieto, não precisa dizer negócio de tecido adiposo, não. Fique na sua. Fique na sua. Olha, vamos ouvir agora. O Celso vai falar com a gente. Ele deixou aqui pra gente o seu comentário falando sobre o cotidiano do dia a dia, sobre as coisas que acontecem na nossa região e, como ele sempre diz, está tudo lá no IPAU Online. Boa tarde, Celso, mais uma vez.
3: Oi, boa tarde, Antônio. Boa tarde, Falcão. Um abraço, amigos que sintonizam com a gente aqui no programa Jornal da Nova. Sextou de novo, né, gente? E hoje a gente está aqui junto falando de um assunto importante, uma participação diferenciada, fazendo assim um comentário que a gente acha que não pode passar batido. Esse assunto da cobrança de CPF na hora em que você vai efetuar o seu pagamento na farmácia já tem me chamado a atenção, não é de hoje. E chamou a atenção também da Justiça, né? E aqui é que eu faço um comentário. A Justiça do Maranhão condenou a rede de farmácias Drogasil ao pagamento de 10 milhões de reais. Não é pouco dinheiro. 10 milhões de reais por danos morais coletivos, por considerar irregular a prática de exigir o CPF dos clientes para acesso a descontos e promoções. Aí o caso é o seguinte: a justiça argumenta que a coleta de dados pessoais era realizada sob a justificativa de conceder descontos e incluir clientes em programas de fidelidade, sem que houvesse o consentimento livre. Isso não era informado ao cliente, você não está sabendo para que ele está lhe pedindo aquele CPF. Na decisão, o juiz determinou que a Drogasil interrompa a prática de condicionar preços promocionais ao fornecimento obrigatório de CPF ou de qualquer outro dado pessoal. O entendimento é que o desconto deve ser oferecido a todos os consumidores, independentemente da realização de cadastro ou compartilhamento de informações. Aí é que está o pulo do gato. Você sabe por que estão lhe pedindo o CPF? Embora os atendentes usem a palavra desconto para conseguir o número, a coleta desses dados em massa envolve outros interesses. E aqui é que a gente tem que ficar esperto, porque é o seguinte: eles lhe pedem o CPF para, entre outros temas, monetização de dados, seu histórico de compras, hábitos e doenças crônicas reveladas pelos remédios que você compra e que podem ser utilizados ou vendidos para empresas parceiras. Eles passam esses dados para outras empresas que vão lhe abordar fazendo publicidade. E você concordou com isso? Não, porque você não foi informado. Aí é que a justiça chega e bota o dedo. Descontos condicionados. Muitas redes criam preços fictícios. O valor sem o CPF é inflado, é botado a mais, enquanto o valor com o CPF é o preço real do medicamento. Tá vendo aí a malandragem? Aí a legislação, a justiça, o PROCON, consideram a exigência do CPF para descontos uma prática abusiva. Fique esperto, olhe o seu direito. Na hora que ele perguntar se você quer, você pode simplesmente dizer: não, eu não quero, obrigado. Eu prefiro pagar o preço normal. Ou então prefiro não pagar, não entrar nessa promoção fajuta. Tá certo, gente? Daqui a pouco eu volto com mais um comentário aqui no programa Jornal da Nova de hoje.
0: É o negócio de colocar o CPF, né? O CPF, vai comprar na farmácia, em qualquer lugar, CPF que tem um desconto, CPF tem desconto, e na verdade esses dados depois são vendidos para a empresa. Aquelas ligações que você recebe o tempo todo, sem parar, e oferecendo coisa, é porque tem seus dados, seu telefone, tem seu CPF, tem tudo. Agora, 12 horas e 47 minutos, nós vamos ao intervalo e na volta vamos falar da mega inauguração do Outlet 20 aqui no Jornal da Nova.

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0: Agora, 12:53, de volta com o Jornal da Nova, aqui na Nova FM. E vamos falar de reinauguração. A reinauguração da Outlet 20, que aconteceu hoje pela manhã, e pegou comércio movimentado, viu? Porque hoje o comércio estava cheio, não sei por conta do feriado, e a galera já está por aqui para falar sobre o Outlet. Boa tarde.
1: Grande professor Antônio, boa tarde para você. Rapaz, prazer, satisfação imensa estar com você aqui hoje, viu?
0: Eu tenho um amigo que disse que satisfação é com as damas.
1: É, com as damas, já tá certo. Ele não perde não, ele não perde não. Não,
0: satisfação, prazer é, com as
1: prazer
0: damas.
1: Prazer com as damas, é. Falcão, boa tarde pra você, meu amigo. Boa tarde aos ouvintes da Nova FM. 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
0: 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Hello, do you speak in English? How are you?
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1: Miranha, foi bom estar com você, brincar com você, fazer com o resultado que a gente quiser, viu?
2: Beleza, me siga em casa e pra encerrar, dizer que tem blusa do Brasil, ó, escute aí. 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
0: verdade.
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2: E lançamento novo.
1: Da nova?
2: Da nova. É, da nova.
1: Rapaz, olha.
2: Já vou levar a minha.
0: E pra se despedir agora, canta pro professor a música.
2: E a galera vai loucura, quando vê o Homem-Aranha. A galera vai loucura, quando vê o Homem-Aranha. Arranha, arranha. Chegou o Homem-Aranha, joga a teia pro Chicanha. Chegou o Homem-Aranha.
0: Muito obrigado, gratidão de verdade. Obrigado, meu diretor. Desculpa,
1: valeu.
0: Viu? Tamo junto, um abraço.
2: Chegou, valeu, meu diretor. Aí. 22 milhões de visualizações no Instagram do Zé Felipe Virginia.
1: Aí, ó. Botou trocando aí o Homem-Aranha, como diz ele, o Homem-Aranha. E hoje tá toda lá Brasil, né? De verde e amarelo. Valeu, valeu. 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Vamos ouvir o Luan Calhau, ele tem que falar com a gente sobre a questão do 80% da taxa da Embasa. Vamos ouvir.
3: Bom, meu amigo Falcão, meu amigo novato na reportagem aí, meu amigo Celso, população de Piauí, região. Primeiramente dizer que não foi efetivada de fato a taxa de 80 para 40, de que não foi efetivada. O povo lá continua pagando 80% lá, tá? É, mesmo se o governo da gestão municipal efetivar o projeto, vai para a sanção, vai para o STF, a concessionária da Embasa recorre. É muito difícil reverter a situação aí, muito difícil mesmo. Errado foram os vereadores, para os vereadores que agora estão querendo descer a taxa, eles criaram a taxa. Entendeu? Eles nem aumentaram, eles criaram a taxa. Os próprios vereadores criaram a taxa. E isso é muito triste para a nossa população, nosso povo. E agora estão todos se batendo, querendo reduzir a taxa, sendo que eles mesmos que criaram a taxa. Um abraço, tamo junto.
1: Pronto, os vereadores não criaram a taxa, viu? A taxa é uma lei federal que existe, que pode ser cobrado pelas empresas distribuidoras de água de cada estado. Alguns estados são terceirizados, outros são, tem lugar que são municipalizados, mas ela tem permissão para cobrar sobre essa taxa de 80%. Aí, como eu disse, legislar sobre lei federal, lei estadual é complicado, aí pode se recorrer, claro. Mas para conseguir reverter, o que eu falei, Feira de Santana, eu sei que foi aprovado. Se já tirou do esgoto, né? Essa taxa de esgoto da conta de água, não sei. E também desse jeito que eu sei que foi aprovado. Se consegue retirar, também não sei, que é difícil, como eu falei.
4: Quando ele fala que os vereadores que colocaram a taxa, eu acho que ele quis dizer que quando foi para renovar a concessão por mais 30 anos, alguns dos vereadores que estavam aí assinaram dando um aval à Embasa
1: operar aqui
4: por mais 30 anos. Acho que ele quis dizer isso.
1: Porque tem um convênio, cada município tem um convênio.
4: Porque, na verdade, ninguém questionou, que é feito, né? Ninguém questionou a Embasa e a taxa de esgoto. Então
1: eu estava presente em uma dessas reuniões uma vez, questionam sim, mas é um negócio complicado, viu? Como eu havia falado, é um tema complicadíssimo, porque é uma lei que está acima, né? Muito acima de município. Ô Falcão, nós vamos com a participação?
4: Nós vamos cá, no intervalo.
1: No intervalo já?
4: No intervalo.
1: Já tá na hora do intervalo?
4: Tá na hora.
1: 13 horas e 2 minutos, a gente volta já já com mais informações para você aqui no Jornal da Nova.

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0: Agora 13 horas e mais 5 minutos, estamos de volta com o Jornal da Nova, você continua participando com a gente no 739-8806-8468, Jornal da Nova para você, trazendo as principais notícias do Brasil, da Bahia e do mundo. 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Falcão, vamos ouvir o povo está participando com a gente. O Antônio está participando. Boa tarde, Antônio.
1: Boa tarde, Xará. Boa tarde, Falcão. Aqui é Antônio da Roda do Cacau. Ô, Xará, me explica aí esse cardápio, me explica aí melhor, para saber se é aquele cardápio completo, com aquela quiabada e o peixe e uma carne diferente aí. Porque se for só o cardápio com a quiabada, eu não vou não, apesar de eu gostar desse cardápio. É isso aí, Xará. Valeu, Falcão. Eu vou ficar aqui com a minha dobradinha mesmo, com feijão branco e uma linguicinha naquele capricho. Valeu, meu Xará. Valeu, Falcão. Aqui é Antônio da Rua do Cacau. É isso, valeu e fui.
0: Tá vendo aí, Falcão? O caruru é completo.
2: Não, você não falou peixe, ou de repente um frango, ou de repente uma carne frita.
0: Pode ter o franguinho. Poderia,
2: a carne frita, não
0: um
2: pode?
0: Peixe.
2: A carne frita.
0: Uma carne frita, é?
2: Celso botou.
0: Caruru com carne frita.
2: Celso botou com carne fresca, meu amigo. Caruru com carne fresca, pelo amor de Deus.
0: Celso tem problema.
2: Com certeza, Celso tem problema.
0: Pode falar o contrário, gente, brincadeira. Mas vamos continuar.
2: Não, o problema é no cardápio.
0: No cardápio.
2: Elaborar o cardápio.
0: Problema também pode ser problema psicológico também, não tem problema não. Agora vamos ouvir a Rita. Boa tarde, Rita.
3: Boa tarde, bancada da Nova, tudo bem com vocês? Falco, Antônio, tudo bem? Tem que enfim, Antônio tá dando um tostão da voz dele, que à noite eu não tô ouvindo mais a voz dele, só música direto. Tudo bem, meninos? Eu vou no cardápio de hoje. Adoro caruru. Você escolheu bem, Antônio. Está top. Cheiro para vocês, meninos. Bom final de semana para nós. Abraço para Elias.
0: Valeu, Rita. Bom final de semana, porque como diz o Celso, sextou e hoje sexta-feira, todo mundo já pensa no final de semana, em descansar. Vamos ouvir o Renato. Boa tarde, Renato.
4: Boa tarde, Antônio. Boa tarde, Falcão. Boa tarde a todos os ouvintes da Nova. Antônio, Falcão, vocês falando com relação ao trânsito, realmente está complicado, viu? Está complicado e cada vez mais ficando mais complicado ainda. Eu acho que já deve ser aprovado imediatamente esse projeto aí do guarda de trânsito e essa a zona azul, porque vai melhorar e muito, viu? Porque os sinais de trânsito que ainda tem, infelizmente não é respeitado pela maioria, né, de condutores de motos e veículos. Tá muito complicado mesmo. Se a pessoa der bobeira, acaba sendo atropelado, tá bom? Principalmente ali naquela mediações da 2 de julho e Praça Rua Barbosa. Tô ligado, tô ouvindo o programa.
0: Valeu, Renato. Agora 13 horas e mais 9 minutos. Por falar em questão de trânsito de Ipiaú, uma mulher tentava atravessar a via rapidamente quando acabou sendo atingida por uma motocicleta ocupada por duas pessoas. No impacto, ela foi arremessada e, após o atropelamento, a vítima de 41 anos se queixava de dores na perna direita. Uma equipe do Serviço de Atendimento Móvel de Urgência, o SAMU, foi acionada para prestar os primeiros socorros no local. A polícia militar e agentes de trânsito também estiveram na ocorrência para registrar o caso e organizar o fluxo de veículos na região. Essa questão das faixas de pedestre em Piauí, muita gente não respeita. Você para o carro, quando você para o carro, e dá o sinal, né, assinando um alerta, que aí passa a moto de um lado, passa, aí já vem outro carro, já fica buzinando. A faixa de pedestre, a preferência é sempre do pedestre. Ok? Vocês têm que respeitar. E PAU razoavelmente respeita a faixa de pedestre. Eu já vi acontecer de o sinal abre porque tem alguém querendo atravessar, a pessoa fica esperando. Aí não dá não, porque tem o momento do pedestre, o momento do carro, né? E daí as pessoas ficam paradas, começa aquele buzinaço, mas no momento, o lugar onde não tem semáforo, a pessoa vai atravessar, respeitem. Aqui também, por exemplo, na Juraci Magalhães, aqui próxima à rádio, tem dois quebra-mola, tipo quebra-mola, faixa elevada, né? E muitas vezes as pessoas estão para atravessar e o pessoal não para as pessoas atravessarem. Em Piauí tem um gargalo muito grande, que é a Getúlio Vargas. A subida para a antiga feirinha, hoje Praça da Bíblia, é complicado para se atravessar ali da Borges de Barros. Para subir é complicado, saindo lá no ginásio de esporte, tudo complicado. E havia se previsto desde o governo da prefeita Maria se instalar, inclusive eu conversei há poucos dias com o Itaibó, era para se instalar um semáforo aqui próximo à antiga Cesta do Povo, subindo para a antiga Praça da Feirinha, também lá no ginásio de esporte, entrando ali para o bairro Euclides Neto, ali beirando o campo de futebol. Ali, aquela localidade ali é para ter um semáforo, existem estudos para ter um semáforo, porque volta e meia sempre acontece acidente. Você tem um carro grande parado na esquina que você não visualiza, você vai botando o carro devagar, daqui a pouco pode encontrar uma moto, a moto vai atravessar e um carro pega. São acidentes constantes que precisam ser revistos para ver a questão da instalação do semáforo nessas localidades de Piauí, porque precisa ter, e Piauí precisa... aquele semáforo do ACM, para mim, precisa ter com o sensor de radar, porque as pessoas invadem o tempo todo. Claro, a cidade pode determinar que a partir de 9 da noite a pessoa não precisa ficar parada. É a cidade que determina. Algumas cidades, como Salvador, a partir de 9 horas, por exemplo, você não é obrigado a ficar parado no semáforo. Você olhou, não vem carro, passe, porque está muito deserto, corre risco de assaltos, etc. Apesar que nossa cidade, graças a Deus, é uma cidade pacata, é boa de nessa questão. Mas a gente tem que pede para que seja instalado um semáforo ali, porque na BR, aí todo mundo acha que pode invadir. Se colocar, como já me pegaram em Eunápolis vindo de Porto Seguro, naquela BR ali, quando você vai passar, estava no verde, entrou no amarelo, estava dentro entre os semáforos. Aí pegou, foram R$220, se não me engano, na época.
2: Mas quantos pontos?
0: Mais 4 pontos na carteira. Acho que foi 4 pontos. Tem muito tempo já, uns 6 anos, 5, 6 anos. E aí eu lembrando disso, eu lembrei, pô, aquela semáfora do ACM deveria ter isso, porque é uma BR, todo mundo invade. E outra coisa é aquela saída que tem, que não tem semáforo nem nada, que era por mim deveria fechar aquela pracinha toda ali do semáforo do ACM, para que quem quisesse entrar na outra rua entrasse por trás, dando a volta por trás ali perto do posto, para entrar naquela rua que dá no Colégio Santo Agostinho, é você descer por ali por trás para ir para lá. Não tem aquela saída ali, porque não tem semáforo do lado de lá e a pessoa invade. Então você, colocando um semáforo que tem essa tecnologia de monitoramento, de conseguir, quem estiver dentro, na hora do amarelo você já tem que parar, não tem que tentar atravessar no amarelo, é perigoso. Aqui mesmo, nos Correios, aqui tem esse semáforo que volta e meia acontece acidente, porque as pessoas, e da última manutenção que teve, inverteu, né? Antigamente, passava quem passa da BR aí, na avenida, e depois abria para pedestre. Aí o povo que estava invadindo não tinha tanto problema, porque o pedestre esperava dispararem. Hoje não, abre aqui a parte de cima, descendo a Juraci Magalhães. Quando abre a Juraci Magalhães, 2 segundos ele já abre e tem carro passando lá. E muitas vezes tá para acontecer um acidente ali, porque com essa inversão que teve, que as pessoas acham que pode invadir o semáforo. Deu amarelo, pare. E as pessoas não param. Isso pode acontecer acidente. Por isso que eu falo de questão de semáforo. Eu sei que semáforos são caros. De 500 mil, 700 mil, 1 milhão, por aí. Mas eu acho que deve pensar, essas que ficam aqui na BR, aqui, esse aqui dos Correios e aquele lá do ACM, que o povo está com pressa, está viajando, muitas vezes, vai entrar na amarela, posso entrar, e aí a multa chega em casa. Então eu acho que deveria ter esses sensores, né? Semáforo não é barato, não.
2: Antônio, você está tocando aqui dentro de Piauí, aí na Avenida Getúlio Vargas, naquele trecho ali onde era a antiga Festa do Povo. Também tocou ali próximo ao ginásio de esporte. Você está esquecendo da Rua do Sapo, meu amigo. Pensa em uma parafernália, porque é carro entrando para o Santa Rita e saindo do Santa Rita, é carro indo para Ibiratá, entrando ali na feira, é carro vindo da Rua do Cacau, da Rua do Cacau, que é a Borges de Barro. Então pensa em uma parafernália ali, meu amigo. Você passa lá amanhã, meu amigo, é uma parafernália que só. Ali realmente é um lugar
0: que tem que ter bastante atenção. Passei por isso lá essa semana já.
2: Você fica ali e tem que ter. Tá ligado, não pode dar nenhum vacilo. Quer, nem segundo de vacilo, que pode acontecer uma colisão.
0: Pode acontecer acidente, fica parado caminhões descarregando ali naquelas lojas ali, mercado, e você não consegue ver que pra sair ali.
2: Você não consegue ver ali, não tem como você ver. Então ali é um trecho, eu acho que um dos mais complicados de Piauí, até mesmo bem mais do que ali pra quem vai entrar pra Bucama da Baixada, eu acho, né, na minha opinião.
0: É, com certeza. Agora 13 horas e 16 minutos, nós vamos ao intervalo e já já a gente volta com mais Jornal da Nova, também com a sua participação no nosso WhatsApp.

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0: Agora 13 horas e mais 18 minutos de volta com o Jornal da Nova para você. Vamos à participação do ouvinte, né? O Zé Paulo está com a participação aqui, participando com a gente no nosso WhatsApp 739-8806-8468. Boa tarde.
1: Oi, boa tarde, Falcão. Boa tarde a todos que no momento estão nos ouvindo. Aqui quem vos fala é Zé Paulo, né? Um grande abraço para o nosso diretor aí, Antônio Costa, essa pessoa maravilhosa, uma pessoa que todos nós admiramos aí, com seu jeito e sua bela voz. Eu passei aqui só para informar que estou mandando um alô aqui para minha filha, de número 3, Laura. Mandando um abraço aí também para outra filha, Ana. Mandando um abraço para Liz, para seu Antônio Carpina. Enfim, todos que estão nos ouvindo. E maravilha, né? O clima aqui na Aparecida tá legal, tá bom. E é isso. Um grande abraço a todos. Feliz sexta-feira. Mas eu estou trabalhando. Um grande abraço.
0: Ok, agora 13h20. Vamos com a primeira participação do Del Santos, direto de Jequié. Boa tarde, Del.
2: Ok, Antônio Costa, Falcão e ouvinte do Jornal da Nova, tô chegando com as informações aqui direto e ao vivo de Jequié. 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Olha, Antônio e Falcão, um homem de 33 anos foi morto a facadas no distrito Serra, em Brejões, e a guarda municipal conduziu até a delegacia esses suspeitos. Um homem de 33 anos foi morto a facadas na noite da quarta-feira no município de Brejões, no Vale do Jequiriçá. O crime aconteceu na rua Manuel Baiano, no bairro Imobiliário, no distrito de Serra, 100 km, no quilômetro 100. A vítima, segundo informações, Josevaldo Santos Souza, tombou já sem vida na via pública. A ambulância do SAMU foi chamada, polícia militar, mas o homem já estava sem os sinais vitais. A polícia militar, com apoio da Guarda Municipal de Brejões, fez uma diligência e conduziu até a delegacia dois principais suspeitos desse crime. Uma mulher de 34 anos, esposa da vítima, e um homem de 35 anos, ex-companheiro dela. Eles foram vistos, os três, bebendo antes do crime. E depois o homem já aparece caído, já sem vida. A polícia militar foi até o local e percebeu que ele tinha sido morto com a arma branca, tipo peixeira. A polícia militar, junto com a guarda municipal, fez a diligência e eles foram conduzidos até a delegacia. Com conversas um pouco desconexas, sem muita explicação, meio atrapalhadas, a polícia militar percebeu de que foram eles que tinham tirado a vida deste homem. Estão detidos na delegacia ali de Brejões, mas vai ser trazido para Jequié. Olha, a polícia civil desencadeou a operação Malhas da Lei em Jiquiriçá. Na manhã da quinta-feira, o mandado de prisão e apreensão de homens e também a materiais, e a polícia militar deu apoio à polícia civil. Segundo informações, um homem de 44 anos investigado por tentativa de homicídio no Vale do Jequiriçá. O suspeito foi localizado na cidade de Cravolândia e no âmbito da operação Malha da Lei. A ação foi realizada por equipes da Delegacia Territorial de Jiquiriçá, com apoio do Grupo Operacional Tático de Investigações, o GAT Leste, e a 4ª Coordenadoria Regional da Polícia do Interior, ali de Santo Antônio de Jesus. Segundo informações, o crime que ele cometeu em 12 de fevereiro de 2026, numa fazenda na zona rural, ali do Vale do Jiquiriçá. Segundo informações, nas investigações, o suspeito foi submetido a uma bebida alcoólica, ali bebendo, conversando, e ele então tirou a vida do homem. Ele identificado como Elielson de Oliveira dos Santos, de 33 anos. Armado com um facão, após uma discussão proveniente aí das bebidas, ele tirou a vida do homem. A polícia o apresentou na delegacia e ele ficou lá à disposição da justiça e vai responder aí por este crime. Olha, aqui em Jequié, a polícia militar conduziu até a delegacia dois homens por motivos de estarem armados e com drogas. E isso aconteceu por volta das 3 horas da tarde de ontem. A polícia militar conduziu até a delegacia esse homem e também o seu comparsa. Segundo informações, ele já tem passagem pela polícia por diversos tipos de crime e estão detidos lá. Vai passar o São João de trás das grades. Que situação complicada. Daqui a pouco eu volto trazendo outras informações. Antônio e também Falcão, voltamos com vocês aqui no Jornal da Nova.
0: Ok, agora 13 horas e mais 24 minutos, de volta aqui com o Jornal da Nova com você. Olha, ao menos 371 cidades da Bahia estão sob o alerta amarelo para queda de temperatura nesta quinta-feira e sexta-feira, viu? O aviso do Instituto Nacional de Meteorologia IMET está em vigor até sábado. Os municípios afetados estão localizados nas regiões do Vale São Francisco, no Noroeste, Extremo Oeste, na região metropolitana de Salvador, no Centro-Norte e no Sul da Bahia, inclusive a cidade de Piauí. Segundo o IMET, o fenômeno representa leve risco à saúde, né? Pessoas que trabalham, que é ao ar livre à noite, segurança, etc. Tomar cuidado, dada a previsão do declínio de temperatura de 3 graus a 5 graus em cidades afetadas. Para isso também para a cidade mais fria. Mas em Piauí, ontem já deu para sentir um friozinho à noite e vai esfriar mais. Daqui até sábado vai esfriar mais. Você fique atento aí que esse ano tem inverno, viu? Além disso, mais de 130 municípios baianos estão sob alerta para os acumulados de chuva. O aviso também, classificado como grau de severidade de perigo potencial, segue válido até hoje à meia-noite. Sobre o empresário, né, de Piauí, desaparecido desde a última terça-feira, que foi encontrado o corpo em área rural. Mas quem está para falar sobre isso com a gente é o Dig Moral. Boa tarde, Dig.
3: Olá, Antônio Costa. Olá, ouvintes. Olá, Falcão. Boa tarde. Estamos chegando com esta informação, meu caro Antônio, que nós já tínhamos até entrado em contato com a família a respeito do desaparecimento deste empresário que desapareceu desde a última terça-feira, o Valdinei Fernandes Santos. Infelizmente, o Valdinei foi encontrado na manhã desta sexta-feira. A picape Fiat Strada, de cor prata, pertencente ao empresário Valdinei, de 51 anos, foi encontrado e o corpo estava dentro do veículo. O Valdinei, que está desaparecido, foi encontrado o carro abandonado em uma estrada entre os municípios de Ibirataia e Ibirapitanga. De acordo com informações preliminares apuradas pela nossa reportagem, populares encontraram o veículo abandonado e acionaram as autoridades policiais após perceberem a presença de um corpo no interior do veículo, em razão do estado avançado de decomposição. Ainda não foi possível confirmar oficialmente a identidade da vítima, mas familiares já estiveram no local e juntamente também com a polícia militar e da polícia civil foram aí, todos estiveram no local, se deslocaram até o local para realizar aí os procedimentos de plástica. O Departamento de Polícia Técnica, o DPT, também já foi acionado para remoção do corpo e realização da perícia, que ajudará na identificação da vítima e também no esclarecimento das circunstâncias do caso. O veículo encontrado estava com Valdinei Fernandes Santos, que é morador da rua Carlos Chagas, no centro de Ipiaú, e muito conhecido, né, desapareceu desde a manhã da última terça-feira, dia 2 de junho, e a família estava desesperada. Nossa reportagem hoje pela manhã entrou em contato com os familiares, e os familiares estavam se deslocando até onde tinha suspeita, né, de que o Valdinei tinha passado, e estavam em buscas. Nós não entramos mais em detalhes. Estava preparado para a gente entrar em contato com os familiares nesta tarde, né, para começar novas buscas, mas foi encontrado o corpo e também o carro. Nós não sabemos ainda a causa da morte, o que aconteceu. É como deixei bem claro, estamos aguardando o laudo médico, policial, né, para que esclareça aí o motivo da morte do senhor Valdinei. Já que eu estou por aqui, meu caro Antônio e Falcão, vamos logo trazer mais outras informações ou eu volto daqui a pouquinho, que vocês querem que eu faça como?
0: Pode continuar, Didi, pode continuar.
3: Pode continuar. Então, provavelmente na segunda-feira, nós vamos trazer mais a cobertura sobre isso que aconteceu com o empresário, tudo direitinho. Vamos estar deslocando agora à tarde para o encontro com a família e vamos trazer mais detalhes na segunda-feira aqui no Jornal da Nova. Mas enquanto isso, vamos para outra situação em que tem pessoas que saem para trabalhar e, infelizmente, depara com situações que não eram esperadas. E tem outros que já procuram o precipício. Para que se encontram com coisas de mau gosto, melhor dizendo. Dois homens aqui na região do Barreiro, município de Ubatã. Eles dois fizeram uma aposta. Qual foi a aposta? Postaram que na quinta-feira o cacau ia estar de 260. O outro falou, não, vai estar de 240 até 250. O cacau deu 238. E aí o que postou 240 diz que tinha ganhado a aposta. Começaram um desentendimento, um disse me disse, um acertei, outro não acertei, e nesta, meu caro Antônio Falcão, começou o desentendimento e chegaram a entrar em vias de fatos. O pessoal, a turma deixa disso, entrou no meio e eles acalmaram um pouco, depois voltaram tudo de novo, voltaram a novas discussões e novas brigas. E aí foi que uma mulher entrou em contato com a polícia militar de Ubatã, foi que a polícia chegou até o local. Eles se acalmaram, quando a polícia saiu, retornaram tudo, se apoderaram, cada um de um faz reações, se tratando de moradores, e em pleno feriado tiveram essas reações que não foram louváveis para quem estava no local. Nossa repórter tentou entrar em contato com as pessoas envolvidas, mas não quiseram falar. Ficaram de prestar queixa nesta manhã na Delegacia de Polícia Civil na cidade de Ubatã. Mas nós estamos sempre acompanhados, atentos a tudo que acontece na região de Barra do Rocha, Ubatã e Piauí, onde a nossa rádio alcança com esse brilhante sucesso da Nova FM, do Jornal da Nova. Ok, meninos? Eu já vou ficando por aqui, mas antes só dizer para você, Antônio, que... Não sei que Celso, o que vocês fizeram com as vozes, não, tão idêntico. A voz de Celso e a voz de Antônio, nada a ver, Falcão. Esses cabras parecem que clonaram a voz um do outro. Sucesso para vocês, Nino. Estamos acompanhando todas as coisas que acontecem aqui na nossa região. A qualquer momento poderemos até voltar em tempo aqui no Jornal da Nova para mais explicações a respeito dos fatos ocorridos. Um abraço a todos. Tchau, pessoal.
0: Valeu, Diego. Obrigado pelos meninos, viu? Nós somos jovens mesmo, apesar de já estarmos com alguns cabelos brancos, né, Falcão?
4: Na mesma data, tá chegando, viu?
0: Tá chegando, data. Chegando já.
4: O mês
0: agora,
4: já chegou.
0: Agora em junho, né?
4: O mês já chegou,
0: Falcão. O seu já chegou. Já não, chegou, não. O mês, verdadeiro ou falso?
4: O mês sim, chegou.
0: Você pelo, tem duas datas,
4: pelo
0: né?
4: Pelo documento eu faço agora, junto com você, né? Que você faz em junho. Pelo documento eu faço agora.
0: Pois é. Aí, pessoal, quem quiser fazer festa pra mim e pro Falcão, é agora em junho, na semana que vem, né, Falcão?
4: A data é a mesma.
0: A data é a mesma, né? É. Pois é. Então, estamos juntos aí. Triste a notícia, o Valdinei Fernandes, né, um empresário bastante conhecido no município de Piauí, de loja de material de construção até recentemente, também de casas de parafuso, na Lauro de Freitas, e, infelizmente foi encontrado... morto, né? E não levaram o carro, né? Uma coisa

0: estranha. Isso tem de informação que ele foi comprar uma fazenda na região aí de Ibirapitanga.
1: Não. A informação logo de praxe foi que ele teria levado uma pessoa para ver uma fazenda lá na região da Jaguarana, que é zona rural de Itagi. O último contato dele foi informando que iria para Jaguarana, mas daí então já foi encontrado o veículo com corpo, o que mostra que não foi um latrocínio, já na divisa entre Ibirataia e Ibirapitanga.
0: Pois é. Agora 13 horas e mais 33 minutos. Nós vamos ao intervalo e daqui a pouquinho a gente volta com mais Jornal da Nova para você. Música.

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0: 1h36, de volta com o Jornal da Nova com você. E atendendo aos ouvintes, participando com a gente, é o Edu Santos, mandando boa tarde, está ligado no programa Jornal da Nova. Ele disse que é ouvinte assíduo e o cardápio está gostoso demais. Aí, o Edu Santos, um abraço. Também quem está participando com a gente, dando boa tarde para o Falcão, para mim, o Antônio, é a Lúcia Maria e Evaristo, lá na escuta. E o cardápio, ela vai sim. O Rock Evangelista também está participando com a gente.
1: Boa tarde, Antônio Costa, boa tarde, Falcão. Eu quero mandar um alô para Pio da Tilápia, para o Pescador Mentiroso, para Chico do Jornal e para Dentinho. Um abraço e uma ótima tarde, Rock da Viola.
0: Ok, valeu. O Rock Evangelista na sintonia também do Jornal da Nova. Olha, uma nova pesquisa Vox Brasil, divulgada nesta sexta-feira, mostra que Lula abriu uma vantagem de 8,5 pontos sobre Flávio Bolsonaro após a revelação da relação de irmandade do filho 01 de Jair Bolsonaro com o banqueiro Daniel Vorcaro do Banco Márcio. O estudo mostra que Lula cresceu 7,8 pontos desde maio, chegando a atuais 42,1% das intenções de votos no primeiro turno. Já Flávio Bolsonaro derreteu 2,9 pontos e agora marca 33,6%. A pesquisa revela que nem mesmo o encontro com Donald Trump na Casa Branca conseguiu frear o avanço de Lula. Ronaldo Caiado está em terceiro com 6,9%. À frente de Romeu Zema, do Novo, com 5,1%. Na sequência, aparece Renan Santos, do Missão, com 3,1%, Aécio Neves, do PSDB, com 2,1%, Joaquim Barbosa, do DC, com 1,1%, Augusto Cury, do Avante, com 0,5%, e Cabo Dalciolo, 0,3%. Brancos e nulos são 2,9%, indecisos 2,3%. A pesquisa ainda revela uma melhora na avaliação do presidente Lula, que teve seu governo aprovado por 49,1% em empate técnico com desaprovação de 4,3%. Em 14 de maio, a aprovação era de 45,1% e desaprovação 51,5%. Com os áudios e a visita de Flávio a Vorcaro, a aprovação passou de 46,1%. E a aprovação caiu para 50,4% na segunda pesquisa da série em 20 de maio. No último mês, Lula virou a disputa no segundo turno e segue ampliando a margem de vitória sobre Flávio Bolsonaro, que chegou a 6,5%, fora da margem de erro de 2,15% para mais ou para menos. Lula tinha 40,2% em 14 de maio contra 43,8% do adversário. Em 20 de maio, o placar se inverteu e o presidente passou a liderar, por 46,8% contra 38,1% na atual pesquisa. Então, Lula avançou um ponto e chegou a 47% contra 41% do senador Flávio Bolsonaro. Lula também vence a disputa contra Caiado, contra Zema, e o Instituto Vox Brasil ouviu 2.100 brasileiros com 16 anos ou mais entre os dias 1º e 3 de junho. O nível de confiança é de 95% na pesquisa. Depois dessa questão aí de Vorcaro, de irmãozão, deu problema. E agora ainda vem mais a questão quando o Flávio Bolsonaro teve nos Estados Unidos, que de repente vem mais taxação para o Brasil, a questão também de transformar o PCC em terrorista, essas coisas todas que pode abrir aí para que os Estados Unidos tenham uma ação militar no país, né, usar como pretexto para que isso aconteça, acaba então complicando a vida aí do Flávio Bolsonaro. E para piorar, o Trump acabou postando uma foto recentemente, aí, há dois dias atrás, dele com Flávio Bolsonaro lá. Então, mostrando aí que tem a participação também do Flávio Bolsonaro em tudo isso. Mas vamos ver o que vai acontecer. Tudo como as coisas estão caminhando, Lula pode ganhar aí no primeiro turno contra o Flávio Bolsonaro. Aí vão dizer de novo que foi roubo e não sei o que, etc, etc, né? Mas vamos agora ouvir mais uma participação do Celso Rommel, né? Celso Rommel, O Celso Rommel vai trazer a sua segunda participação aqui no Jornal da Nova.
2: 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Olha, gente, tô vendo aqui a manchete no IPAU Online a respeito de um reflorestamento que está sendo promovido aqui na região de Ipiaú e também em Itajibá pela Appian Capital Brasil, que é um fundo de investimento privado especializado em mineração, que é ligado à empresa Atlantic Nickel. É uma área de 388,37 hectares de mata atlântica, o equivalente a 543 campos de futebol. Trabalho de reflorestamento foi finalizado no mês passado. A Appian Capital Brasil faz esse trabalho, chama a atenção, a matéria aparece, mas o questionamento continua. O que é que a mineração tem trazido de bom para Ipiaú, além dos postos de trabalho? Porque a mineração precisa deixar em Ipiaú não só uma marca de um buraco enorme na serra, uma poeira que de longe a gente vê, uma tremedeira que de vez em quando a gente imagina que é até o terremoto chegando na cidade, mas também investimentos em áreas sociais que possam ficar depois que o minério for embora. Porque a gente precisa, sim, de curso de capacitação para os nossos jovens, inclusive para evitar que na hora em que apareçam postos de trabalho, seja necessário trazer um trabalhador de outro lugar, porque os que tem aqui não sabem trabalhar com o minério. E também, no setor social, lembrando que é possível se fazer um investimento para a cultura, para o lazer, para o entretenimento, até dos próprios trabalhadores da Mirabela, aliás, hoje Atlantic Nickel, né? Que quando chega um final de semana, não tem muitas opções para fazer aqui na cidade, são obrigados a ir para Ilhéus ou até para Salvador. Tá aí. Além de fazer o reflorestamento, a Atlantic também tem que fazer o investimento para que fique alguma obra importante e não somente a lembrança da época da mineração, que tem prazo para acabar e já tá chegando do meio pro fim. Gente, vamos embora, chegando aqui com esses comentários, a gente volta na segunda-feira apresentando o Jornal da Nova, desejando a todos um ótimo final de semana, fiquem com Deus, aquele abraço e até segunda, se Deus quiser.
0: Ok, Celso, Celso de volta na segunda-feira, tá curtindo aí um descanso, né? E vamos à segunda participação com o Dig Moral. Falcão aqui, dirigindo aqui o programa, dizendo, olha, vamos ao intervalo aqui, 1h45, já já a gente volta.

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0: Agora, 13 horas e 48 minutos. Estamos de volta com o Jornal da Nova para você, aqui na Nova FM. Você continua participando com a gente no nosso WhatsApp 739-8806-8468. E a chinesa Wind Energy anunciou investimento de 100 milhões para instalar sua primeira fábrica brasileira de sistema de armazenamento de energia em baterias no Polo Industrial de Camaçari, região metropolitana de Salvador. A expectativa da companhia é iniciar as operações na unidade no primeiro semestre de 2027. A fábrica terá capacidade para produzir até 1,5 gigawatt por ano e será voltada para atender a crescente demanda no setor elétrico nacional. A escolha da Bahia reforça o avanço do Estado no mercado de energias renováveis e tecnologias voltadas para a transição energética. Segundo a empresa, cerca de 30 milhões serão aplicados já na fase inicial da implantação da fábrica. O anúncio ocorre em meio à preparação do primeiro leilão do sistema de armazenamento de energia do Brasil, que vem sendo estruturado pelo Ministério de Minas e Energia. A chegada da fábrica chinesa também, que fortalece a cadeia produtiva nacional, a unidade industrial em Camaçari. A Windy já havia inaugurado um escritório nacional e um centro de pesquisa e desenvolvimento em Salvador, em parceria com Senai Cimatec. Além dos projetos ligados ao armazenamento de energia, a empresa pretende atender demandas dos setores de geração solar e eólica, transmissão de energia e grandes consumidores industriais que buscam ampliar sua autonomia energética. Com a nova fábrica, a companhia também planeja transformar o Brasil em uma base para atender mercado da América Latina. Falcão, os chineses estão invadindo a Bahia. Os chineses vão construir a ponte Salvador Itaparica, que está no momento de prospecção lá do terreno, desapropriação de casas. Diz que esse ano ainda começa essa ponte Salvador Itaparica, prometida há muitos anos pelo governo, desde o governo Wagner, que vem se prometendo essa ponte Salvador Itaparica. E os chineses, além de carros, ponte, investindo na Bahia, por isso que surgiu aí também esse negócio de dizer que os chineses têm uma base do exército na Bahia.
1: Aos pouquinhos eles vão se chegando na Bahia, aqui no Nordeste aqui, eles estão fazendo um serviço grandioso aqui. Agora, essa questão da ponte de Itaparica Salvador, meu amigo, já teve data para inaugurar com Wagner, já teve data para inaugurar com Rui. E agora vamos ver com o Jerônimo para ver se sai, porque vai facilitar principalmente para os moradores ali da Costa do Cacau, né? Costa do Dendê. Costa do Dendê, até para as pessoas irem para Itacaré, para Ilhéus, vai facilitar bastante, vamos ver. Mas aos pouquinhos os chineses estão chegando no Brasil mesmo.
0: E a gente para Salvador, né?
1: E a gente para Salvador, que acaba
0: uma hora e meia.
1: Acaba cortando ali em torno de aproximadamente 100 quilômetros, né? Aproximadamente, não é isso?
0: Exatamente. Vai facilitar. Aproximadamente isso aí. Vamos com a segunda participação com o Del Santos, direto de Jequié.
2: Ok, Antônio Costa e também Falcão, estou de volta com outras informações, falando do oferecimento do deputado estadual Hassan Youssef, municipalista sempre trabalhando por Jequié e toda a nossa Bahia. Olha, uma notícia fresquinha que está circulando desde ontem aqui em Jequié e com certeza vai ganhar grande notoriedade na região, é porque depois de uma motivação aí do Supremo Tribunal Federal, STF, de permitir que as câmaras municipais pudessem aprovar redução nas tarifas de esgotamento sanitário de cada cidade, aí agora Jequié volta a discutir mais uma vez a redução da tarifa do esgotamento sanitário em Jequié e foi aprovado por unanimidade na última sessão da Câmara de Vereadores aqui em Jequié, presidida pelo presidente Tinho, e foi aceita aprovada a redução de 40% para 40% o valor da taxa de esgotamento sanitário em Jequié. Segundo informações, ainda apurada pela nossa reportagem, um ano de 2019, o presidente Tinho, ele colocou esse pleito para a Câmara para redução aí de 80% para 40% do esgotamento sanitário, mas teve muita politicagem no meio, muita conversa, muita discussão e não foi muito à frente. agora voltou essa discussão e já foi aprovada, já que tem aí a chancela do Supremo Tribunal Federal, e agora foi aprovado por unanimidade. Segue agora para ser sancionada e ser publicada no Diário Oficial. Vale lembrar que Jequié não é o primeiro município

município a pleitear essa redução. Feira de Santana pleiteou, ganhou e já está em vigência há muito tempo. E lá paga 40% no esgotamento sanitário que é cobrado na fatura de cada consumidor. Eu tenho certeza, Antônio Falcão, que outros municípios vão ganhar força nessa discussão, pois é uma ação popular de extrema necessidade e todos vão lucrar com isso. 80% no esgotamento sanitário, para cair para 40% já vai ajudar muito aí ao consumidor na hora de pagar os seus vencimentos nas contas, né? Vai ajudar muito. As informações agora para finalizar das estradas, a BR-116, BR-330 e as BRs que cortam a nossa região. Na BR, a Polícia Rodoviária Federal, Delegacia 10/3, que tem jurisdição aqui em Jequié, informa que o plantão foi tranquilo, sem registro de ocorrência nas últimas 24 horas, sem registro de sinistro de gravidade. A fiscalização de sempre, nos informa a Polícia Rodoviária Federal, BR-330, BR-116, sem registro de acidente ou fiscalização. Lembrando que a 330 sentido Jequié e Piauí ou Jequié até as 330 lá chegando na 101, esse trecho apresenta muitos buracos, tá? Principalmente aí depois de Ipiaú para Itaúna, Jequié, requer muita atenção, muitos buracos são encontrados aí e registrado por usuários das rodovias, tá? Requer muita atenção. As BAs que cortam nossa região, o terceiro pelotão da Polícia Rodoviária Estadual informa que o plantão foi tranquilo também, sem registro aí de acidentes nas últimas

A redução de 80% da taxa de esgoto na conta de água, e Piauí tem e se pleiteia que isso aconteça também, e já aconteceu agora em Jequié a aprovação e Feira de Santana já está valendo. Claro que a Embasa pode recorrer e ir atrás para resolver isso aí, mas depende aí, né, muito mesmo, de se a Embasa vai aceitar ou não, que pode recorrer, porque é uma lei federal, né? Essa cobrança de 80% é uma lei federal. Então, a taxa de esgoto oficial, que deve ser de 40% sobre o valor da água consumida, da lei municipal, que foi validada pelo STF, embora a determinação judicial tenha, né, sido em vigor em 2025, moradores e autoridades de Feira de Santana tem relatado que a Embasa ainda não está aplicando o desconto, mesmo que já ganharam na justiça, né? Já no STF, validado pelo STF, que pode sim haver esse desconto, e a Embasa até agora não. Estou dizendo que é um negócio difícil, viu? Porque legislar sobre lei estadual e lei federal é complicado, não é uma coisa fácil. Olha, foi divulgado nesta quinta-feira, última quinta-feira, os detalhes sobre o pagamento do abono extraordinário para profissionais da educação básica da rede pública estadual da Bahia em 2026. Os valores são referentes ao precatório judicial da complementação do Fundo de Manutenção e Desenvolvimento do Ensino Fundamental e a valorização do Magistério Fundef. De acordo com a publicação no Diário Oficial do Estado, o valor do abono será de R$ 719,73 para a carga horária de 20 horas semanais e de R$ 1.439,47 para a carga horária de 40 horas semanais. Os servidores vinculados à folha de pagamento estadual receberão os valores em conta bancária em até 10 dias úteis após a publicação da portaria. Já os profissionais que não estavam na folha de pagamento no estado, mas que realizaram a atualização cadastral necessária ao recebimento da primeira ou da segunda parcela dos precatórios, terão o valor do abono creditado na conta bancária que já foi formada. Aqueles que não atualizaram as informações precisam fornecer os dados bancários necessários ao recebimento do valor.

O cara, quando faz 50 anos de antes, ficar dormindo até tarde é difícil, né? Dá um trabalho. Ah, Taffarel não tem mais telhado, né? Infelizmente. Mas vem aí o Taffarel Miranda, né? Cobrindo aí o horário da Jéssica, que tá de licença maternidade. Taffarel Miranda, com Tarde 89. Tenham todos vocês um ótimo final de semana. Aproveite bastante o final de semana para descansar, porque segunda, como dizem, é dia de branco mais uma vez. Até lá!

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Gente boa! São 2:01 para você que está ligado aqui nas 5:27 9 FM, seu mais novo amor. Essa é a única rádio da Bahia que é 100% digital. Transmitimos em alto e bom som na sintonia 89,3 para Ipiaú e toda a nossa região da Bahia. 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Eu sou o Tafarel Miranda, você me conhece muito bem, nós vamos ficar juntos a partir de agora aqui na 9 FM, fazendo você curtir a melhor tarde da sua vida. A tarde desta sexta-feira, dia 5 de junho de 2026, com mais um Tarde 89. Nova! Nosso WhatsApp já tem à disposição, 988-068-468. Mande agora sua mensagem de texto, mande agora sua mensagem de voz pra gente interagir, porque essa tarde sexta, nós vamos ficar juntos. Tarde 89. E pra começar, vamos começar bem. Maiara e Maraíza e Narcy, pra